0: Yuri César, cheiro de culpado, ocupando aí a posição de número 2. E agora sim, que rufem os tambores, maestro, pode cantarolar, pode fazer a graça, porque vem chegando ela. A número 1, Matheus e Cauã, que lançaram o primeiro volume do projeto Astral. A faixa em destaque é Admita, que traz a participação especial da Lauana Prado. Essa não é a primeira vez que os sertanejos gravam juntos. Beijo Amador também foi a primeira colaboração entre os cantores, lançada em 2019, viu? Agora a parceria se renova nesse novo projeto da dupla. Então, na posição de número 1, Matheus e Cauã com Lauana Prado, Admita.
1: Vocês precisam admitir alguma coisa.

0: não dá tempo pra mais nada, fechando o nosso Blitz Sertanejo desta quinta-feira. Mas não fica triste, não. Amanhã eu tô de volta, por aqui na Melhor do Seu Rádio, trazendo as sete mais gostosas de todo o Brasil. Tchau, um grande abraço, até amanhã. Eu fui!
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0: Está no ar a Voz do Brasil. As notícias do governo federal que movimentaram o país no dia de hoje.
1: Olá, boa noite.
2: Boa noite para você que nos acompanha em todo o país.
1: Quinta-feira, 24 de setembro de 2026.
2: Vamos aos destaques do dia.
1: Segurança pública.
2: Operação investiga suspeita de ocultação de patrimônio e lavagem de dinheiro na compra de distribuidora de combustíveis. Luana Karen.
3: O objetivo da operação é desvendar a utilização de estruturas complexas de lavagem de dinheiro e ocultação de patrimônio no setor de combustíveis.
1: Tráfico de pessoas é crime.
2: E você sabe como identificar e combater esse tipo de ação?
1: Conversamos sobre o assunto com o diretor de migrações do Ministério da Justiça e Segurança Pública, Victor Semple.
2: Ele fez um alerta para formas de aliciamento, sinais de risco e medidas de prevenção e proteção.
4: É sempre bom a gente desconfiar daquela oferta de emprego no exterior, sem maiores detalhes, aquela questão do dinheiro fácil, né? Não existe dinheiro fácil.
1: Memória do Brasil ganha vida com a recuperação de imagens históricas.
2: Cinemateca abre as portas do passado e permite a visita pela internet. Gabriela Noronha.
5: Pesquisadores estão digitalizando mais de 180 mil rolos de telereportagens e cinejornais da TV Tupi, a primeira emissora de televisão do país.
1: Hoje, na apresentação da Voz do Brasil, eu, Mariana Jungmann e Luciano Seixas.
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1: Foi deflagrada hoje mais uma fase da Operação Carbono Oculto.
2: O objetivo é investigar conexões financeiras e estruturas utilizadas para crimes de lavagem de dinheiro ligados ao setor de combustíveis.
1: Estão sendo cumpridos mandados de busca e apreensão em 7 estados do país.
3: A terceira fase da Operação Carbono Oculto cumpriu mandados de busca e apreensão em endereços vinculados a 13 pessoas físicas e 19 pessoas jurídicas em São Paulo, Espírito Santo, Goiás, Mato Grosso, Minas Gerais, Rio de Janeiro e Santa Catarina. O objetivo da operação é desvendar a utilização de estruturas complexas de lavagem de dinheiro e ocultação de patrimônio no setor de combustíveis. Entre os alvos estão uma usina na sucroalcooleira do interior de São Paulo, além de empresas do sistema financeiro, as fintechs, fundos de investimento, escritórios de advocacia, bancos, empresas de fachada, administradoras de recursos e uma das maiores distribuidoras de combustíveis do país. O superintendente substituto da Receita Federal em São Paulo, Cláudio Ferrer, detalhou o esquema.
6: A gente tem uma operação que foi a aquisição de uma distribuidora na ordem de 100 milhões de reais. Só que para essa aquisição dessa distribuidora, primeiro houve uma aquisição de uma usina sucroalcooleira. Para a aquisição dessa usina, você teve a estruturação de fundos de investimento. Em resumo, é uma estrutura extremamente complexa. A gente está falando aí pelo menos de umas 6-7 camadas de estruturas de fundos de investimento até chegar nessa aquisição.
3: O ministro da Fazenda, Dario Durigan, comentou sobre os desafios da Operação Carbono Oculto e a necessidade de um trabalho coordenado entre os órgãos de inteligência para fazer frente ao crime organizado.
7: As entidades do sistema financeiro têm a obrigação de informar para as autoridades, seja para o Banco Central, seja para a Receita, movimentações estranhas. Se essa informação não chega, você dificulta a autoridade. Então, o que nós estamos vendo é que muitas fintechs, muitos bancos, muitas administradoras não só deixam de fazer a comunicação devida para as autoridades, como foram capturadas, estão a serviço do crime organizado. Portanto, a dificuldade de elucidar ela exige que nós tenhamos coordenação entre os vários órgãos de inteligência, porque senão a gente não consegue.
3: Ao longo de 5 anos, a organização criminosa teria movimentado 11 bilhões e 600 milhões de reais entre lavagem de dinheiro e ocultação de patrimônio. Cláudio Ferrer, da Receita Federal, destacou que as investigações continuam.
6: Enquanto a gente não conseguir debelar dentro do mercado de combustíveis essas estruturas, a investigação não vai parar. O desafio do Estado brasileiro é conseguir sanear esse mercado financeiro para que o crime organizado não consiga crescer e aí nós consigamos efetivamente asfixiar essa economia do crime.
3: A primeira fase da Operação Carbono Oculto foi deflagrada em agosto de 2025 pela Receita Federal, pelo Ministério Público de São Paulo e pela Polícia Federal, com foco em adulteração de combustíveis. A segunda fase aconteceu em maio deste ano, já com foco na movimentação financeira da das fintechs. Reportagem Luana Karen.
2: Mais de 1.300 páginas e perfis usados para divulgar plataformas de apostas irregulares foram retirados do Facebook e do Instagram.
1: A medida foi determinada pelo Ministério da Justiça e Segurança Pública depois que o Laboratório de Operações Cibernéticas apontou páginas nessas redes sociais usadas para divulgar propagandas, vídeos e links de plataformas de apostas.
2: O objetivo é impedir que as redes sociais sejam usadas para atrair novos usuários para sites de apostas que funcionam de forma irregular.
1: As investigações continuam para identificar os responsáveis pelos perfis e encontrar outros canais usados para divulgação de plataformas irregulares.
2: Esta semana é marcada pela luta contra o tráfico de mulheres e crianças, que foi comemorado ontem.
1: Esses dois grupos respondem atualmente pela maior parte das pessoas que são vítimas desse tipo de crime no Brasil.
2: Camboja e países da Europa estão entre os principais destinos e a exploração sexual está entre as maiores finalidades do tráfico.
1: Apesar disso, homens também podem ser aliciados e enviados ao exterior para trabalhos forçados, especialmente em centros de produção de golpes cibernéticos.
2: Nós conversamos com o diretor de migrações do Ministério da Justiça e Segurança Pública, Vitor Semple, sobre os protocolos adotados pelas autoridades brasileiras e o Plano Nacional para Coibir o Tráfico de Pessoas. Acompanhe.
1: Diretor, bem-vindo à Voz do Brasil. Obrigado. Prazer ter o senhor conosco aqui. Importante a gente começar, então, essa entrevista explicando para o nosso ouvinte o que, que é tráfico de pessoas, o que, que configura esse crime.
4: Olha, boa tarde. Obrigado, Mariana, Luciano, aí pela oportunidade, né? O tráfico de pessoas, ele está tipificado lá no nosso Código Penal, né? No artigo 149-A. É, e ele é identificado como caracterizado no ato de recrutar, aliciar, transportar, transferir ou até manter sob cárcere uma pessoa, né, para fins de violência, para fins de exploração, para fins de redução à condição análoga à de escravo, para fins de exploração sexual e sempre mediante alguma fraude, né, algum abuso, alguma coação, justamente para reduzir essa pessoa, né, à finalidade da exploração.
2: Quais são os sinais que as pessoas devem estar atentas para identificar um possível aliciamento para o tráfico?
4: Olha, o tráfico, ele pode parecer, né, uma coisa de novela, né, como a gente brinca, mas ele está muito próximo da nossa realidade, né? Então é sempre bom a gente desconfiar daquela oferta de emprego, né, no exterior, sem maiores detalhes, aquela questão do dinheiro fácil, né? Não existe dinheiro fácil, a gente sabe disso, né?
2: O governo federal tem um Plano Nacional de Enfrentamento ao Tráfico de Pessoas, né? Que tipo de ações estão previstas nesse plano?
4: A gente sabe, né, que o tráfico de pessoas, como um crime bastante complexo, ele exige uma resposta que não seja de um órgão só, né? Ele exige uma resposta bastante coordenada, né? Então, nós contamos no Plano Nacional com 5 eixos de atuação, né? Desde da prevenção, né? Ou seja, a gente tentar reprimir essas ofertas, né? Desde que a pessoa recebe a oferta, ela já vai saber que ali não é uma oferta interessante, né? Que ela desconfie daquela oferta, né? Então a prevenção ao crime, desde a responsabilização dos perpetradores desse crime, né? Então o Estado brasileiro atuando em conjunto para prevenir o crime, responsabilizar o criminoso se eventualmente o crime ocorrer, mas também prestar uma assistência digna à vítima, né? A vítima de tráfico de pessoas, muitas vezes, ela não é reconhecida como vítima, né? Então ela tem que ter também a informação adequada, a informação segura, para que ela, uma vez submetida a esse tipo de exploração, ela se reconheça como vítima e o Estado também dê conta de atender essa pessoa e reintegrá-la na sociedade.
1: Pois aí, existe inclusive um protocolo, né, para atender as vítimas brasileiras que possam estar nessa situação no exterior? O que prevê esse protocolo?
4: Então, o protocolo, ele é um verdadeiro manual, né? É um passo a passo para todas as autoridades envolvidas nessa cadeia, né, de combate ao tráfico de pessoas, para, uma vez identificando uma vítima brasileira de tráfico no exterior, a gente saber exatamente o que cada agente público tem que fazer. Então, isso vai desde a identificação da vítima, o resgate, eventualmente, que é feito no exterior, naquele local, né? Assistência consular, né? O que isso quer dizer? As embaixadas do Brasil no exterior, os consulados do Brasil no exterior, eles prestam um serviço para essa pessoa brasileira identificada como vítima. Então, portanto, o resgate, a vinda dela para o Brasil e até mesmo, como eu falei, a reintegração dessa pessoa na sociedade. Ou seja, se ela vai precisar de um atendimento de saúde, se ela vai precisar de um atendimento de assistência social, eventualmente essa pessoa ficou um tempo considerável fora do Brasil e ela precisa ser reintegrada em programas sociais, por exemplo, né, o CadÚnico, o BPC, o Bolsa Família. Então, esse protocolo, ele pega toda essa cadeia, desde a identificação da vítima até a plena reinserção dessa pessoa na sociedade brasileira.
2: Quais são os destinos mais comuns de pessoas traficadas do Brasil e para quais finalidades?
4: A gente tem avançado muito na produção de dados e na identificação desses casos. Então, em 2025, a gente identificou o Camboja como principal destino de vítimas brasileiras de tráfico de pessoas. E também uma diferença em relação a 2024 que a gente observou para o ano passado foi que a exploração sexual passou a ser a principal finalidade dos casos identificados. A gente toma muito cuidado, né, quando vai lidar com esses dados, porque, como eu falei, é um crime de difícil identificação que envolve uma série de instituições, seja federais, seja estaduais, seja internacionais. Então a gente tem que ter muito cuidado com esses dados, porque eventualmente uma tendência pode até mesmo significar que a gente não está observando o fenômeno como um todo, né? Então, dizer que a exploração sexual e que as mulheres se tornaram as principais vítimas em 2025 não quer dizer que a gente não tenha homens que sempre representaram a maioria das vítimas desse crime, não estejam também sendo submetidas a condições análogas à de escravidão. Então a gente sempre tem que entender o fenômeno como um todo, né? E nesse aspecto, o Camboja foi o principal destino, seguido por Israel e Itália. Os países da Europa, principalmente, Itália, Bélgica, Suíça, são muito identificados. Se a gente tivesse que apontar o perfil de uma vítima brasileira, seria uma mulher brasileira que é explorada, levada até esses países para fins de exploração sexual. E também nós temos crianças, né? A gente chega nos casos identificados em 2025, e 15 a 20% de crianças e adolescentes. Então, também um sinal de alerta aí muito grande para brasileiros sendo aliciados, principalmente por redes sociais, né? Aplicativos de mensagens, né? WhatsApp, Discord,
8: Telegram. E aí é para adoção, geralmente? Para adoção ilegal? Crianças?
4: Na verdade, para todas as finalidades a gente observou, tá? Desde o trabalho infantil até mesmo a exploração sexual de crianças e adolescentes. Então, as crianças representando, né, como quase um quarto das vítimas identificadas no ano passado, para todas as finalidades. Não existe apenas uma finalidade de adoção ilegal, não.
2: Muito bem, nós conversamos com o Vitor Semple, diretor de Migrações do Ministério da Justiça e Segurança Pública. Muito obrigado por sua entrevista aqui à Voz do Brasil.
4: Muito obrigado.
1: E atenção para os canais de denúncias e orientações sobre tráfico de pessoas.
2: O Disque 100 do Ministério dos Direitos Humanos e da Cidadania para qualquer pessoa, especialmente crianças, e o Ligue 180 voltado para casos envolvendo mulheres.
1: Caso você suspeite ou tenha conhecimento de grupos que atuam dentro do Brasil ou episódios envolvendo tráfico de estrangeiros para o nosso país, deve procurar os canais da Polícia Federal.
2: Ou, em qualquer caso, ligar para a Polícia Civil do seu estado pelo 190.
1: acordo de livre comércio entre o Mercosul e a Associação Europeia de Livre Comércio, a EFTA, formada por Suíça, Noruega, Islândia e Liechtenstein, começa a entrar em vigor no Brasil a partir de 1º de outubro.
2: O decreto que oficializa o acordo foi publicado no Diário Oficial da União. Para o Brasil e a Islândia, as novas regras começam a valer em 1º de outubro. Já para Brasil e Noruega, a aplicação começa em 1º de novembro.
1: O acordo prevê novas condições de acesso para produtos sul-americanos nos países membros, com eliminação e redução de tarifas e regimes específicos de exportação.
2: Para apoiar empresas e setores produtivos com o novo acordo, o Ministério do Desenvolvimento, Indústria, Comércio e Serviços construiu um painel de dados interativo.
1: A ferramenta reúne informações sobre o comércio do Brasil com os 4 países da EFTA, para facilitar o acesso a novas oportunidades de exportação e as vantagens tarifárias oferecidas para os seus produtos.
2: A plataforma está disponível em gov.br/mdic, na aba Comexvis.
1: A Companhia Nacional de Abastecimento divulgou nesta quinta-feira o terceiro levantamento da safra de café de 2026.
2: O estudo mostra um cenário de crescimento da produção, influenciado pela entrada de novas áreas em produção, pelo uso de tecnologias e por condições climáticas mais favoráveis.
9: A estimativa é de colher 67 milhões e 600 mil sacas de café na safra 2026, que já tem 99% da área colhida. Os dados são do terceiro levantamento da Conab, a Companhia Nacional de Abastecimento, divulgados nesta quinta-feira. O estudo também aponta que a área em produção é estimada em 1 milhão 950 mil hectares, segundo o gerente de acompanhamento de safras da Conab, Fabiano Vasconcelos, o resultado é influenciado pela entrada de novas áreas em produção, pelo maior uso de tecnologias e insumos e pelas condições climáticas mais favoráveis.
10: Isso aí é fruto de tecnologia, fruto de incremento, fruto de investimento dos produtores rurais e esse manejo, de certa forma, tem melhorado as produtividades médias da cultura e a gente acaba percebendo isso também ao longo da série histórica.
9: O destaque da safra é o café arábica, que representa cerca de 70% da produção nacional. A colheita está estimada em 48 milhões e 200 mil sacas. Minas Gerais é o maior produtor da variedade. Nas exportações, o Brasil embarcou em agosto 3 milhões e 800 mil sacas de café de 60 quilos, segundo a Conab. No acumulado de janeiro a agosto, foram exportadas 24 milhões e 600 mil sacas de 60 quilos. Reportagem Luciana Colares de Holanda.
1: A descoberta feita por jovens quilombolas de Pernambuco pode mudar a realidade das casas de farinha no Nordeste.
2: O descarte de um resíduo tóxico chamado manipueira ganhou uma solução sustentável e criativa.
1: Usando cascas de uma fruta comum na região, a pinha, também conhecida como fruta do conde, estudantes criaram um filtro capaz de manter o solo livre de contaminação do resíduo.
2: A inovação foi destaque em diversas premiações, incluindo a última edição do Prêmio Jovem Cientista.
1: Os detalhes você acompanha agora no quadro Ciência na Prática.
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12: O que parecia ser apenas água descartada na produção de farinha de mandioca, na verdade, escondia um líquido altamente poluente. Foi observando a própria comunidade que uma jovem cientista resolveu agir para transformar um problema em solução.
13: Meu nome é Beatriz Vitória da Silva. Eu venci o Prêmio Jovem Cientista, venci também em primeiro lugar o Prêmio Mercosul da Ciência e da Tecnologia e atualmente eu estou fazendo faculdade em Economia pela UFCG aqui em Campinas. A gente viu que nas casas de farinha tinha um problema invisível, que é o descarte inadequado da manipueira. No processo de prensagem, depois que eles fazem a farinha, é descartado um líquido chamado manipueira. Ela chega a ser 25 vezes mais poluente que um esgoto doméstico.
12: Para descontaminar o solo e melhorar a saúde da comunidade, Beatriz e sua equipe foram investigar o que a própria natureza local oferecia. A resposta estava nas cascas descartadas de uma fruta muito consumida no quilombo, a pinha, também conhecida como fruta do conde.
13: Observando a realidade, você encontra as cascas jogadas no chão. A gente pegou as cascas da pinha, levamos para o laboratório. A gente viu que a farinha das cascas de pinha, ela tem propriedade porosas. Então a gente fez o filtro a partir das cascas de pinha, fazendo a farinha e o carvão ativado, e logo em seguida a gente fez alguns testes que apresentou resultados bastante positivos.
12: O projeto, batizado de Filtropinha, rendeu prêmios nacionais e internacionais e já está mudando de forma permanente a estrutura do quilombo.
13: A gente viu que o filtro, ele realmente tem uma eficácia. Graças à premiação, a gente conseguiu dar continuidade ao Filtropinha. A gente conseguiu, de uma certa forma, resolver o problema da manipueira. E a gente não está só ajudando a comunidade. A gente está ajudando a nossa futura geração.
12: Acompanhe a pesquisa na página do Prêmio Jovem Cientista. E esse foi o Ciência na Prática, com produção de Warby Calil e edição de Edinaldo Júnior. E nosso encontro com o Saber Científico volta na próxima semana. Até

0: amigos telespectadores da televisão Tupi.
1: Registramos as primeiras palavras do presidente, senhor Jânio Quadros.
2: Registros como esses, que narram eventos marcantes da história do Brasil e do mundo, estão disponíveis no site da Cinemateca Brasileira, graças ao trabalho de pesquisadores que estão catalogando e digitalizando mais de 180 mil rolos de telereportagens e cinejornais da TV Tupi, a primeira emissora de televisão do país. Coordenado pelo historiador e professor da Universidade de São Paulo, Eduardo Moretim, o projeto tem o objetivo de manter vivas as mais de 200 horas de material televisivo.
3: É um projeto que procura colocar de novo em circulação parte desses 180 mil telereportagens da TV Tupi. A preservação, ela precisa estar vinculada à difusão pública.
2: O acervo audiovisual da Cinemateca Brasileira inclui cerca de 250 mil rolos de filmes e mais de 1 milhão de documentos. A instituição hoje faz parte da Rede Nacional de Arquivos Audiovisuais, uma iniciativa coordenada pela Secretaria do Audiovisual do Ministério da Cultura. A rede reúne órgãos públicos e privados para cuidar da memória cultural do país. Daniela Leda, coordenadora de gestão e contratos da Cinemateca Brasileira, explica que a rede busca fortalecer iniciativas de salvaguarda dos acervos.
4: A Rede Nacional de Arquivos Audiovisuais, ela foi criada para realmente fortalecer esse conjunto de políticas públicas de preservação audiovisual.
2: O processo de adesão começa com o envio de documentação pela plataforma gov.br. Em seguida, é realizada uma análise técnica do acervo, como detalha a coordenadora de gestão e contratos da Cinemateca Brasileira, Daniela Leda.
4: Ao aderir à rede, a instituição se compromete a manter os dados atualizados de acervo, a colaborar com o Inventário Nacional de Bens Culturais Audiovisuais e também a adotar e disseminar boas práticas de preservação, descrição e acesso daquele acervo.
2: Segundo o historiador e professor da Universidade de São Paulo, Eduardo Moretim, esses acervos contribuem para construir a memória e também para consolidar a pesquisa histórica e audiovisual.
3: Sem essas imagens, nós não temos essa memória e os pesquisadores não podem, a partir da existência dessas imagens, reconstruir o sentido desse passado.
2: O Banco de Conteúdos Culturais disponibiliza, além de cinejornais e telereportagens, filmes históricos na íntegra, como a obra É Com Esse Que Eu Vou, de 1948.
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6: Pois eu vou dançar o baião, papai.
2: Aquelas instituições que aderirem à rede passam a ter divulgação institucional e do acervo no portal Filme Cultura. E qualquer cidadão pode revisitar o passado por imagens na página da Cinemateca Brasileira no endereço cinemateca.org.br. Reportagem Gabriela Noronha.
7: Já estão abertas as inscrições para o programa de capacitação em construção industrializada.
8: Realizado pelo Ministério do Desenvolvimento, Indústria, Comércio e Serviços, o curso prepara profissionais para planejar e implementar soluções inovadoras e sustentáveis em obras de infraestrutura.
7: A capacitação gratuita é voltada a gestores públicos e privados, profissionais da construção civil e estudantes.
8: A inscrição pode ser feita por meio da plataforma da Escola Nacional de Administração Pública, no endereço escolavirtual.gov.br.
7: E essas foram as notícias do governo federal.
8: Fique agora com as notícias do Poder Judiciário e do Congresso Nacional. Boa noite.
7: Boa noite para você e até amanhã.
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11: Relator determina que Polícia Federal investigue possíveis irregularidades na atuação da CVM no caso Master.
12: STJ define que banco pode encerrar conta corrente de forma unilateral.
11: TSE mantém indeferida candidatura de Arruda ao governo do Distrito Federal.
12: Boa noite, eu sou Arthur Filho.
11: E eu sou Walter Lima.
12: O ministro do Supremo Tribunal Federal, Flávio Dino, determinou que a Polícia Federal abra investigação sobre possíveis crimes e interferências indevidas na atuação da Comissão de Valores Mobiliários, a CVM, no caso do Banco Master.
11: A decisão

0: A decisão considera um relatório que apontou fragilidades estruturais na autarquia e falhas na apuração de denúncia sobre possíveis irregularidades relacionadas ao banco. No relatório, resultado de uma auditoria, o grupo de trabalho da CVM identificou falhas de divulgação de informações em 73% dos 314 processos relacionados ao grupo econômico, deficiência de compliance em 32%.
1: Bancos podem encerrar conta corrente de forma unilateral.
0: E para o STJ, isso não significa violação ao Código de Defesa do Consumidor. Fátima Uchoa.
2: O entendimento do STJ foi firmado em recurso repetitivo e por isso deve ser seguido pelo judiciário de todo o país. Segundo o relator ministro Humberto Martins, a discussão surgiu porque o Código de Defesa do Consumidor considera abusiva a recusa do fornecedor em prestar serviços ou vender produtos a quem esteja disposto a pagar. Mas ele observou que a própria norma prevê exceção para intermediações reguladas por leis especiais, o que abrange a legislação das instituições financeiras e as normas do Conselho Monetário Nacional. Para o ministro, a regra legal se refere à recusa em contratar antes do começo da relação de consumo, diferente de uma conta já contratada.
1: Justiça do Trabalho de Minas Gerais considera discriminatória dispensa de jovem aprendiz grávida com TDAH.
0: Ela foi demitida por suposto desempenho insuficiente. Samantha Flor.
3: A justiça concluiu que não houve uma avaliação objetiva que comprovasse desempenho insuficiente. A aprendiz tinha média 8,43 nas atividades teóricas e não recebeu o acompanhamento adequado no desempenho das funções. A dispensa foi anulada e as empresas foram condenadas a pagar cerca de R$ 10.700 por danos morais. Como ela estava grávida, também terá direito à indenização referente à estabilidade gestacional.
1: Por 5-2, o Tribunal Superior Eleitoral, TSE, confirmou hoje, quinta-feira, decisão do Tribunal Regional Eleitoral do Distrito Federal, o TREDF, que indeferiu o registro de candidatura de José Roberto Arruda, do PSD, na disputa ao cargo de governador do Distrito Federal nas eleições gerais deste ano.
0: A maioria dos ministros acompanhou o voto do relator, ministro Dias Toffoli, determinando a imediata comunicação da decisão ao Tribunal Regional Eleitoral para cessar a condição subjúdice de José Roberto Arruda na disputa pelo governo do Distrito Federal.
1: Com a decisão, a candidatura de Arruda também não pode mais receber os fundos eleitoral e partidário, e ele deve cessar a campanha, inclusive as inserções no rádio e na TV e a participação em debates.
0: José Roberto Arruda permanece inelegível devido às sucessivas condenações em segunda instância por ato doloso de improbidade administrativa.
1: Ministério Público Federal consegue na Justiça a construção de escola indígena em Amarante do Maranhão.
0: A nova escola substitui a antiga unidade que funcionava em condições precárias e não tinha estrutura adequada para atender aos estudantes indígenas. Vanessa Pereira.
4: A nova escola atende os estudantes indígenas da aldeia Guaruru, na terra indígena Arariboia, em Amarante do Maranhão. A obra foi realizada após a ação do MPF, ajuizada em 2023, que apontou as condições precárias da antiga unidade, onde faltavam estrutura e até carteiras para os estudantes. Em vez de reformar o prédio, o governo do Maranhão construiu uma nova escola, concluída em 2025 e já em funcionamento. Na sentença, a justiça reconheceu o cumprimento da obrigação e determinou que a manutenção do prédio ficará a cargo do Estado.
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1: A você uma boa noite.
0: E até amanhã.
5: 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Supremo Tribunal Federal.
6: Está no ar o Jornal do Senado. Eu sou Humberto Pinheiro e estes são os destaques de hoje do Jornal do Senado, que começa agora. Senado analisa proposta que atualiza serviço Disque Idoso. Projeto dá prioridade a iniciativas voltadas ao esporte feminino. Lei garante continuidade de recursos para projetos de combate ao câncer. Boa noite. O projeto que busca atualizar o programa Disque Idoso, criado em 2007, pode ser analisado pelos senadores. O objetivo é ampliar a prevenção a maus tratos, o acesso à informação e aos direitos. Mais detalhes com o repórter César Mendes.
7: De autoria do senador Paulo Paim, do PT do Rio Grande do Sul, o texto muda o nome do programa Disque Idoso para Disque Pessoa Idosa e amplia suas funções, já que além de receber denúncias de maus tratos e violência, passará a oferecer também informações sobre direitos, acesso a benefícios, programas governamentais e serviços públicos. Paim explicou que o atendimento será feito dentro do atual Disque 100, serviço gratuito focado no atendimento a grupos vulneráveis, sem a necessidade de criar uma nova central telefônica. Segundo ele, a proteção da pessoa idosa vai além do combate à violência.
8: Amplia os serviços oferecidos, colocando a pessoa, seus direitos e sua dignidade no centro da política pública.
7: A proposta busca ainda fortalecer a articulação entre os órgãos de assistência social, saúde, segurança pública, Ministério Público, Defensoria Pública e Conselhos de Direitos.
6: O Senado pode votar uma proposta que permite o uso da renúncia fiscal de empresas e pessoas físicas no incentivo ao esporte para priorizar projetos voltados ao esporte feminino e destina, no mínimo, 10% dos valores a essas iniciativas. Repórter Lana Dias.
9: Em audiência pública na Comissão de Esporte, a senadora Tereza Leitão, do PT de Pernambuco, relatou a desigualdade no setor, algo que a proposta busca combater.
10: Não é porque a gente compete mulheres com mulheres, mas é porque você, comparando o que o futebol oferece aos homens, com o que o futebol oferece às mulheres, com o que o futebol oferece, o voleibol oferece aos homens, com o que o voleibol oferece às mulheres, em termos de condições de prática esportiva.
9: A proposta prevê limite máximo de valores por proponente, critérios de distribuição regional, equilíbrio entre modalidades esportivas e critérios de alternância ou limitação de acesso a tratamento prioritário para evitar concentração excessiva.
6: Uma nova lei aprovada pelo Senado e sancionada pelo Executivo garante até 2031 a continuidade do incentivo fiscal para empresas que destinam recursos a projetos de combate ao câncer e de atenção à pessoa com deficiência. A reportagem é de Yasmin Rodrigues.
11: A proposta chegou ao Senado depois de passar pela Câmara dos Deputados e foi analisada em regime de urgência pelo plenário. A relatoria ficou com a senadora Mara Gabrilli, do PSD de São Paulo, que defendeu a manutenção do mecanismo como forma de dar previsibilidade às instituições que dependem desses recursos.
12: A prorrogação garantirá a possibilidade de que organizações da sociedade civil sem fins lucrativos, como por exemplo as APAES, o GRAAC, que é o Grupo de Apoio Adolescente à Criança com Câncer, por exemplo, e centros especializados em reabilitação e hospitais do SUS, tenham previsibilidade orçamentária para atendimentos e pesquisas.
11: O PRONON e o PRONAS PCD permitem que recursos privados sejam direcionados a projetos previamente aprovados pelo Ministério da Saúde. O primeiro é voltado à prevenção e ao tratamento do câncer. O segundo apoia ações de prevenção e reabilitação de pessoas com deficiência.
6: Também foi sancionada pela Presidência da República a lei aprovada pelo Senado que institui o programa Institucional de Bolsa de Iniciação à Docência, PIBID, como política de Estado. A norma estabelece objetivos, modalidades de bolsas e regras para o programa de formação inicial de professores da educação básica. A reportagem é de Pedro Pincer.
13: A nova regra estabelece que o PIBID será desenvolvido no Ministério da Educação e na CAPES, em parceria com instituições de ensino superior e redes públicas de educação básica. As ações de formação poderão ser voltadas às diferentes diferentes etapas e modalidades da educação básica. Isso inclui educação do campo, escolar indígena, escolar quilombola, especial, bilíngue de surdos e de jovens e adultos. A relatora, senadora Damaris Alves, do Republicanos do Distrito Federal, destacou a importância da iniciativa.
14: É certo que o fortalecimento da docência por meio do PIBID é um instrumento direto e hábil para assegurar a qualidade do ensino. O programa pode contribuir com a realização do princípio constitucional de valorização dos profissionais da educação. Deste modo, o PIBID atua diretamente na raiz dessa valorização.
13: Foi vetado o artigo que tratava das despesas do programa. O dispositivo previa que elas seriam custeadas por dotações orçamentárias destinadas anualmente ao MEC e à CAPES e proibia a redução dos valores das bolsas e o contingenciamento das despesas do programa.
6: 38% das mulheres com deficiência no país já sofreram algum tipo de violência doméstica. Foi o que revelou uma pesquisa inédita do Senado. As vítimas ainda enfrentam o despreparo dos agentes públicos na hora da denúncia. Repórter Patrícia Oliveira.
15: 83% das mulheres com deficiência vítimas de violência doméstica não denunciam o agressor, porque na maioria das vezes se trata de um marido ou parceiro de quem dependem economicamente. Os dados apresentados em uma audiência pública na Comissão de Direitos Humanos também apontaram que apenas 31% dessas vítimas buscam uma delegacia especializada e ainda enfrentam barreiras físicas e dificuldades no atendimento, como destacou a vice-presidente do Instituto Maria da Penha, Regina Célia Barbosa.
16: Ou por ignorância, ou por negligência, ou por falta de sensibilidade a sua condição de deficiência.
15: De acordo com a pesquisa, mulheres com deficiência estão mais expostas à violência sexual e financeira. Para Priscila Celares, do Ministério dos Direitos Humanos e da Cidadania, os novos dados poderão embasar mais iniciativas governamentais.
17: E com isso conseguir desenvolver e articular políticas públicas que sejam mais específicas.
15: A pesquisa feita pelo Instituto Data Senado e o Observatório da Mulher contra a Violência é a primeira da série histórica iniciada em 2005 a destacar especificamente a realidade das mulheres com deficiência.
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6: Os brasileiros vão eleger no dia 4 de outubro 1.059 deputados que vão atuar nas assembleias legislativas e na Câmara Distrital do Distrito Federal. Mas você sabe quais os papéis desses deputados? Confira na reportagem de Rodrigo Rezende.
19: Os deputados estaduais e distritais são representantes da população nas assembleias legislativas de cada estado e na Câmara Legislativa, no caso do Distrito Federal. Uma vez eleitos, eles têm mandato de 4 anos. Todos esses deputados, 1.059 no total, colaboram na organização da administração estadual, como explica o consultor legislativo do Senado, Gilberto Guerzoni.
20: O Brasil é uma república federativa, então os estados têm autonomia e legislam sobre uma série de temas, além da sua própria organização, segurança pública, saúde, educação, meio ambiente, cultura, além de aprovar as leis estaduais e distritais. No caso do Distrito Federal, os deputados estaduais e distritais também são responsáveis pela fiscalização dos governos, né, do governo do estado e do governo do Distrito Federal.
19: Para exercer essa fiscalização, os deputados podem solicitar informações a órgãos públicos, convocar autoridades para prestar esclarecimentos e criar comissões parlamentares de inquérito, as CPIs. Os deputados estaduais e distritais também votam o orçamento dos estados e do DF e propostas de leis de iniciativa dos governadores. No caso do Distrito Federal, há uma particularidade. Como o DF não possui municípios, os deputados distritais tratam tanto de temas de competência estadual quanto de assuntos que em outras partes do país seriam discutidos por vereadores.
6: Com trabalhos técnicos de Eliseu Caires, o Jornal do Senado fica por aqui. Acompanhe agora as notícias da Câmara dos Deputados. Boa noite e até amanhã.
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21: Plenário pode aumentar folga remunerada do trabalhador que doar sangue.
22: Projeto estende auxílio acompanhante a todos os tipos de aposentadoria.
21: Comissão estabelece parâmetros para acervos de livros em salas de aula.
22: Boa noite. Estudantes de 4 a 11 anos de idade poderão contar com acervo de livros nas salas de aula. A ideia é incentivar a formação de jovens leitores, como informa a repórter Mônica Tati.
23: Proposta aprovada pela Comissão de Educação da Câmara dos Deputados prevê que as salas de aula da pré-escola e dos anos iniciais do ensino fundamental tenham acervo de livros. O texto insere o dispositivo na Lei das Bibliotecas. O acervo seria formado por livros paradidáticos e de literatura infantil, destinados ao uso de alunos e professores. O deputado Tarcísio Mota, do PSOL do Rio de Janeiro, que leu o parecer do relator, o deputado Pedro Kizai, do PT de Santa Catarina, destaca que o projeto fortalece o Sistema Nacional de Bibliotecas Escolares e é essencial para formar novos leitores.
24: Nós temos, infelizmente, caído o número de leitores na sociedade brasileira. E nós sabemos que o livro é uma janela para o mundo, é a possibilidade de ampliar os nossos horizontes. E quando isso é feito desde o início, na pré-escola, isso é decisivo, não só para aquela criança poder adquirir mais hábitos de leitura, ampliar os seus horizontes, mas para que a própria educação funcione. Nós temos evidências científicas que demonstram que em famílias onde há crianças leitoras, essas crianças aprendem mais. Aprendem melhor, têm, portanto, sucesso no fluxo escolar.
23: O projeto, que prevê a formação de acervos de livros nas salas de aula para crianças de 4 a 11 anos, aguarda a apreciação da Comissão de Constituição e Justiça. Se for aprovado, pode seguir direto para o Senado. Da Rádio Câmara de Brasília, Mônica Tati.
2: Saúde.
21: Luiz Tibé, do Avante de Minas Gerais, apresentou projeto para viabilizar no SUS o uso experimental da polilaminina em pacientes com lesões recentes na medula ou paralisias causadas por traumas. Ele explica que o tratamento vai depender de indicação médica e autorização dos órgãos competentes.
22: Luiz Tibé aponta que a polilaminina é estudada pelo potencial de regenerar fibras nervosas lesionadas. A proposta do congressista dá prioridade a pacientes da rede pública com lesão medular aguda, que deverão ser acompanhados por equipe especializada durante a pesquisa.
21: Gustinho Ribeiro, do PP de Sergipe, apresentou o projeto que cria regras especiais para a renegociação de dívidas de pessoas acometidas por doenças crônicas incapacitantes. Para ter acesso ao benefício, é preciso comprovar o impacto dos custos do tratamento ou a perda da capacidade financeira causada pela doença.
22: Pelo texto de Gustinho Ribeiro, a conciliação prevê mais prazo para pagamento, redução de juros e parcelamento da dívida. Segundo ele, a medida busca proteger pacientes em situação de vulnerabilidade e evitar que o superendividamento comprometa o tratamento de saúde.
21: Marcos Soares, do PSDB do Rio de Janeiro, propõe a criação do Programa Nacional de Educação Cosmética e Cuidado com a Pele nas Escolas. A iniciativa prevê ações dos Ministérios da Educação e da Saúde sobre higiene, proteção solar e cuidados com a pele.
22: Marcos Soares explica que o objetivo é promover campanhas de conscientização para combater a desinformação sobre rotinas de beleza. O parlamentar argumenta que a proposta pode ajudar a prevenir danos causados pelo uso inadequado de cosméticos.
2: Segurança Pública.
21: A Comissão da Câmara aprovou o programa de atendimento a vulneráveis vítimas de estupro com o objetivo de humanizar o acolhimento e garantir a coleta de provas contra o agressor. Saiba mais sobre o assunto na reportagem de Maria Neves.
25: A Comissão de Segurança Pública da Câmara dos Deputados aprovou o projeto que institui um modelo nacional de atendimento humanizado e de coleta de provas para casos de estupro de vulnerável, chamado Ação Protetiva 360 Graus. Pela proposta, estados e municípios que aderirem ao programa terão de criar núcleos de atendimento humanizado e multidisciplinar às vítimas. Na versão aprovada, bancada, o relator deputado Paulo Bilinski, do PL Paulista, prevê que as autoridades deverão realizar a coleta de provas imediatamente, ainda no local de acolhimento. De acordo com o parlamentar, a literatura forense estima que a janela máxima de preservação dos vestígios é de até 72 horas a partir da agressão. A proposta também estabelece o prazo máximo de 30 dias para a emissão dos laudos periciais. Esse prazo poderá ser prorrogado por igual período, mas somente com justificativa técnica fundamentada. O texto original do deputado delegado da Cunha, do União de São Paulo, prevê somente a emissão de laudos dentro dos prazos legais. Delegado da Cunha afirma que a criação do programa é importante principalmente porque a maior parte dos abusos sexuais de vulneráveis ocorre dentro de casa e o agressor quase sempre permanece impune.
0: A Ação Protetiva 360 tem por objetivo proteger crianças e adolescentes do crime chamado estupro de vulnerável. É o estupro praticado contra menores de 14 anos, que acontece, na maioria das vezes, dentro de casa. Outro dado assustador é que a grande maioria das vítimas tem de 4 a 8 anos. E outro dado alarmante: em 80% dos casos, o estuprador é inocentado por falta de prova material, falta de DNA.
25: De acordo com o delegado da Cunha, iniciativa semelhante ao programa proposto já foi adotada na Baixada Santista, em São Paulo, e dobrou o número de condenações de agressores sexuais de vulneráveis. Pela legislação, além de menores de 14 anos, são consideradas vulneráveis pessoas que não têm discernimento ou não podem oferecer resistência ao estupro, devido a alguma doença ou neurodivergência, por exemplo. O texto aprovado estabelece também quem pode acionar os núcleos de atendimento no caso de suspeita de estupro de vulnerável. Além da própria vítima e de familiares, estão na lista profissionais de saúde ou de assistência social e integrantes do Conselho Tutelar. Além disso, a versão do relator, delegado Paulo Bilinski, prevê que quando o pai, a mãe ou o responsável legal for suspeito do crime, a justiça poderá autorizar a coleta de material biológico. Segundo o deputado, a medida evita que o próprio agressor impeça a preservação dos vestígios criminais. Ainda de acordo com a proposta, sempre que houver suspeita, o núcleo de acolhimento da vítima vulnerável deverá comunicar à autoridade policial competente em, no máximo, 12 horas. Delegado Paulo Bilinski argumenta que a comunicação estabelece o elo entre o programa de atendimento e o sistema de persecução penal. Sem ela, afirma que o fluxo de atendimento poderia funcionar integralmente, sem jamais levar à responsabilização do agressor. A proposta que institui um modelo nacional de atendimento humanizado e de coleta de provas para casos de estupro de vulnerável ainda será analisada por 3 comissões da Câmara. Se aprovada em todas, poderá seguir para análise do Senado. Da Rádio Câmara de Brasília, Maria Neves.
22: Projeto de Cezinha de Madureira, do PL de São Paulo, prevê a ampliação para 12 meses do prazo para apresentar queixa em infrações praticadas contra crianças, adolescentes e idosos. A proposta altera a legislação para dobrar o tempo atualmente concedido às vítimas ou a seus responsáveis.
1: Cezinha de Madureira argumenta que o período de 6 meses é insuficiente para que famílias ou idosos processem o trauma emocional e formalizem denúncias. Ele ressalta que o ajuste alinha a legislação à ampliação do prazo já concedido a mulheres vítimas de violência doméstica.
22: Como estratégia de prevenção e enfrentamento à violência, Antônio Carlos Rodrigues, do Podemos de São Paulo, quer ampliar a autonomia financeira das mulheres. Projeto apresentado pelo deputado prevê qualificação profissional, acesso a crédito e incentivo ao empreendedorismo feminino.
1: Antônio Carlos Rodrigues ressalta que o projeto dá prioridade para mulheres vítimas de violência doméstica em situação de vulnerabilidade ou responsáveis pelo sustento da família. Ele afirma que o acesso ao trabalho e à renda
21: podem ajudar essas mulheres a romper relações abusivas.
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18: Trabalho.
22: Pedro Westphalen, do PP do Rio Grande do Sul, apoia projeto que permite o aproveitamento de médicos, dentistas, farmacêuticos e veterinários pelas forças policiais estaduais. O relator defende o redirecionamento de profissionais dispensados por excesso de contingente nas Forças Armadas.
21: Pedro Westphalen avalia que a cooperação entre

0: Defende o redirecionamento de profissionais dispensados por excesso de contingente nas Forças Armadas.
1: Pedro Westphalen avalia que a cooperação entre União e Estados fortalece o atendimento médico dos agentes de segurança. Na visão do parlamentar, a medida amplia a capacidade de resposta do Estado em emergências sanitárias e calamidades, sem gerar custo extra às Forças Armadas.
0: Projeto de Davi Soares, do Podemos de São Paulo, reduz para 35 horas semanais a jornada máxima de trabalho dos professores da educação básica. O texto estabelece ainda que a nova regra se aplica tanto ao ensino público quanto às escolas privadas sem redução salarial.
1: Davi Soares sustenta que a sobrecarga de tarefas como correção de provas e planejamento de aulas tem provocado a síndrome de burnout entre os docentes. Para o congressista, a redução da jornada ajuda a preservar a saúde dos trabalhadores e melhorar a qualidade do ensino.
0: Celso Sabino, do PDT do Pará, quer estender o direito ao abono salarial aos empregados domésticos. A proposta garante o pagamento do benefício aos trabalhadores da categoria que tenham atuado por pelo menos 30 dias no ano base e recebam remuneração mensal dentro dos limites legais.
1: Celso Sabino argumenta que a medida corrige uma distorção histórica na legislação que hoje nega o benefício à classe por ausência de contribuição do empregador físico ao PIS. Ele ressalta que o custeio será feito com recursos do Fundo de Amparo ao Trabalhador, sem gerar novos encargos aos contratantes.
2: Votação.
0: O plenário da Câmara pode votar projeto que aumenta de 1 para 2 dias a folga remunerada do trabalhador que doar sangue. O repórter Antônio Vital tem os detalhes.
3: Pode ser votado a qualquer momento no plenário da Câmara projeto que aumenta de 1 para 2 dias por ano o direito do trabalhador faltar ao serviço para doar sangue. De acordo com a proposta, o empregado poderá deixar de comparecer ao serviço 1 dia a cada 6 meses, sem desconto no salário, desde que comprove a doação. O autor do projeto, o deputado Dr. Luizinho, do PP do Rio de Janeiro, disse que ampliar o incentivo é uma medida de baixo custo e elevado impacto. Ele justificou a proposta como necessária para manter os estoques seguros e regulares, já que uma folga por ano não é mais suficiente para atender a demanda diante do aumento da população.
4: Quando a gente permite que um trabalhador, uma vez no ano, faça a doação de sangue e possa se ausentar do trabalho, a gente tinha uma população brasileira. Hoje nós temos mais presentes que o dobro da população. E a cada dia, o número de acidentes com motocicletas, acidente nas estradas, leva no aumento da necessidade de captação de sangue. Permitirá certamente, presidente, que a gente quase dobre a nossa capacidade de captação de sangue no Brasil.
3: De acordo com o Ministério da Saúde, o Brasil necessita em média de 5 mil bolsas de sangue por dia para atender a necessidade. E os hemocentros enfrentam oscilações periódicas abaixo da média, principalmente em períodos de feriados prolongados e férias escolares, quando diminui o número de doadores. O projeto ganhou regime de urgência, o que permite que seja votado diretamente no plenário da Câmara, sem passar pela análise das comissões permanentes da Casa. A urgência foi aprovada de maneira simbólica, sem votos contrários, e foi defendida por deputados de vários partidos, como Cabo Gilberto Silva, do PL da Paraíba. Ele destacou a necessidade de aumentar o número de doadores.
5: A questão das doações de sangue, às vezes no Brasil, reduz o ritmo, e sobretudo nas questões de festejos com vários acidentes, e os bancos de sangue precisam estar sempre prontos para atender a demanda da sociedade.
3: A manutenção de estoques de sangue é essencial ao funcionamento do Sistema Único de Saúde, o SUS, já que ele é usado em procedimentos de urgência e emergência, cirurgias de média e alta complexidade, tratamentos de câncer, doenças hematológicas e atendimentos obstétricos. Ainda não há data para votação no plenário da Câmara do projeto que aumenta de 1 para 2 dias por ano o direito do trabalhador faltar ao serviço para doar sangue. Da Rádio Câmara, de Brasília, Antônio Vital.
2: Economia.
1: Permitir que cuidadores de pessoas com deficiência empreendam com o MEI sem a perda imediata do benefício de prestação continuada é o objetivo do projeto de Rafael Prudente, do MDB do Distrito Federal. O texto prevê um período de transição de 2 anos em que rendimentos de até 2 salários mínimos não entram no cálculo do benefício.
0: Rafael Prudente argumenta que a iniciativa estimula a formalização das famílias sem comprometer o amparo social. O parlamentar defende ainda a garantia de restabelecimento simplificado do auxílio caso o empreendimento do cuidador feche.
1: Professor Alcides, do PSDB de Goiás, propõe criar o Programa Nacional de Geração Distribuída com Créditos de Carbono para conectar pequenas

0: pequenos e médios geradores de energia renovável ao mercado voluntário de emissões.
1: Professor Alcides explica que a medida preenche uma lacuna entre o marco legal da geração distribuída e o sistema brasileiro de comércio de emissões. Para ele, a unificação possibilita a geração de renda extra para famílias e produtores rurais, além de estimular novos investimentos em fontes limpas no país.
2: Transportes.
0: Comissão aprova a proposta que permite grupos considerados mais vulneráveis desembarcar fora do ponto de ônibus durante a noite, como explica a repórter Paula Bittar.
3: A Comissão de Constituição e Justiça da Câmara aprovou um projeto de lei que permite a mulheres, pessoas idosas, pessoas com deficiência ou mobilidade reduzida escolher o local de desembarque dos veículos de transporte coletivo urbano no período entre as 8 da noite e as 5 da manhã, respeitado o trajeto da linha. De acordo com o texto aprovado, o motorista deve observar as condições de segurança ao parar para o desembarque. O relator, deputado Áureo Ribeiro, do Solidariedade do Rio de Janeiro, descartou a possibilidade de a proposta ser discriminatória com relação a homens não idosos, tendo em vista que o objetivo é proteger as pessoas mais vulneráveis, não se tratando de discriminação sem justo motivo.
4: É uma medida que pode fazer uma diferença muito importante na rotina de quem depende do transporte coletivo, especialmente mulheres, idosos e pessoas que precisam caminhar por trajetos escuros ou considerados inseguros até chegar à sua casa. A proposta busca dar mais proteção e flexibilidade, permitindo que o passageiro possa desembarcar em um local mais próximo e seguro, respeitando as condições de circulação e segurança do transporte.
3: A proposta, que permite a mulheres e pessoas idosas com deficiência ou mobilidade reduzida escolher o local de desembarque dos veículos de transporte coletivo urbano no período entre as 8 da noite e as 5 da manhã, pode seguir agora para a análise do Senado, a menos que haja recurso para votação antes pelo plenário da Câmara. Da Rádio Câmara de Brasília, Paula Bittar.
2: Cultura.
1: Capitão Augusto, do PL de São Paulo, defende a criação do Programa Nacional de Proteção e Resiliência da Atividade Circense, chamado de Circo Seguro. Segundo o deputado, o objetivo é garantir apoio financeiro para reparar estruturas e equipamentos de circos destruídos por intempéries.
0: Pelo projeto de Capitão Augusto, o programa vai subsidiar a contratação de seguros e oferecer financiamentos com juros reduzidos para circos de pequeno porte. Para o parlamentar, a medida preserva uma tradição cultural e protege a renda de centenas de famílias.
2: Homenagem.
1: Dimas Fabiano, do PP de Minas Gerais, sugere a inscrição do nome de Francisco de Paula Vitor, o Padre Vitor, no livro dos heróis e heroínas da pátria. O deputado argumenta que o homenageado superou o preconceito e a pobreza para se tornar um dos religiosos mais venerados do Estado.
0: Dimas Fabiano exalta a atuação do padre Vitor na educação e no acolhimento dos mais necessitados na cidade de Três Pontas. O parlamentar considera o Beato um símbolo nacional de fé, resistência e solidariedade.
1: Termina agora o jornal Câmara dos Deputados, produzido pela Rádio Câmara, com trabalhos técnicos de Wellington Telles e apresentação de Val Monteiro e Luciana Vieira. Uma boa noite para você.
0: A Voz do Brasil está de volta amanhã. Boa noite.
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19: Já estamos de volta por aqui no nosso Charme com mais uma mega seleção de sucessos. Agora eu vou trazer para você o som Foguinho, que foi lançado pelo Alê Vieira em parceria com a dupla Kleber e Cauã. Esse som que faz parte do DVD da carreira de Alê Vieira, que se chama Um Sonho.
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0: curtindo o nosso charme, que sequência maravilhosa. Acabamos de ouvir Henrique e Juliano, teve Ferrugem, teve Elton John com Dua Lipa, também tivemos a Alê Vieira por aqui, que sequência de arrepiar, né? Beijinhos, beijinhos, em instantes, o encontro com o passado. Canções que vale a pena ouvir de novo, aqui na sua rádio.
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4: Agora prepare o coração, porque o encontro com o passado vai acontecer através dessas canções lindíssimas que eu separei pra gente recordar agora. É, canções de 1991 e também 2006. Bora recordar, meus amigos?
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4: Esse som foi lançado em 1991. Mr. Big cantando To Be With You. Bora matar a saudade desse sonsaço.

0: essa parceria de Bruno Rosa com Murilo Huffi do projeto Evolução. Que sequência maravilhosa, encerrando com essa mistura de sertanejo, né? O forronejo, a sofrência que a gente ama. Enfim, meus amigos, tem muito som ainda pra rolar. Continue na parceria do Charme. Vai ser bom demais ficar com você até o finalzinho. Tem muita música linda, dicas incríveis. É tudo de bom pra você. Até, beijinhos.
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1: Já estamos de volta pra mais uma seleção de sucessos, agora com Eli Janche pra começar aqui no Charme de quinta-feira. E o single Cowgirl, que rapidamente caiu no gosto popular, é uma das músicas mais tocadas do momento. Bora curtir meu

0: Pedro, Paulo e Alex ia dar bom. Parceria com Ana Castela, tivemos ainda Pixote, Bibi Rexha com David Guetta. Que seleção mais linda. Eu te encontro já com muito mais.
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6: E já estamos de volta, quinta-feira.

0: saudade dessa, né, meu povo? Lá de 2015, uma bela recordação que vale a pena ouvir de novo, né? Agora, bora pra uma dica?
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0: A casamentos durante o dia pedem uma maquiagem mais leve, suave, iluminada na medida certa. E uma excelente ideia é trocar o delineador preto tradicional por um tom marrom para suavizar o olhar sem perder o charme. Finalize a pele com blush, um toque iluminador em pó e o gloss rosado nos lábios.
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0: Essa é a medida protetiva, é a parceria de João Bosco e Vinícius com Gustavo Lima, esse som que faz parte do EP Deixa o Barulho. Demais, meu povo, demais. Tem mais som chegando, já já por aqui.
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3: De volta aqui nessa rádio linda pra levar até você mais uma seleção cheia de sucessos, começando com essa música lançada em fevereiro do projeto Ao Vivo em Uberlândia, recheado de sofrência e modão romântico. Um dos destaques é Tubarões, que está bombando em todas as paradas. Então, abram alas para Diego e Vitor Hugo.
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Simone Mendes e a Saudade Proibida. Esse som que faz parte do DVD Cantando a Sua História 2. Tivemos Ivete Sangalo, tivemos o som de Tayla. Diego e Vitor Hugo também fizeram parte da sequência. Foi bom demais, né? Ó, daqui a pouquinho a gente volta.

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6: De volta! Agora tem Marcos e Belucci, meu povo, lá do EP Energia, que trouxe 5 faixas que aquecem os nossos corações. E a que a gente escolheu, essa daqui, ó, Sonho de Todo Casal.
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0: Aproveite, sonsaço, ilusão de ótica. Agora vamos para uma dica especial.
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0: Atenção, minha gente, olha só. Sabe como renovar suas joias usando o ingrediente que você tem no banheiro? Então, basta aplicar creme dental branco tradicional com pano úmido por alguns minutinhos. Depois, faça uma massagem suave nas peças com movimentos circulares e enxague bem em água morna. Elas vão recuperar aquele brilho incrível das peças recém-compradas.
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0: Pelo Miragem, encerrando mais uma sequência toda linda. Daqui a pouquinho, Top 4 chegando pra você.
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5: Top 4 chegando, meus amigos. E os quatro sons mais amados vão desfilar aqui na nossa rádio pra você.

0: Chuva de bênçãos rolando por aqui. Esse som lançado pela dupla Cleito e Romário no álbum Por Vocês, uma das mais tocadas no momento, número 1 da nossa programação. Katy Perry ficou na número 2, Juan e Leandro na número 3 e Madison Beer na número 4. E que mega ranking esse, hein? Eu amei do início ao fim. Espero que também você tenha curtido. Um beijinho, tudo de melhor pra você. Uma quinta-feira incrível. Amanhã, sexta-feira, já tô preparando um programaço pra você. Não vai perder, tá bom? Até, beijinhos.
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4: Uma ótima sexta-feira pra você. Finalmente sextou, não é? Hoje é 25 de setembro, dia do rádio e dia nacional do trânsito. Eu, Priscila Pera, tô por aqui, hein? Pra apresentar esse programa incrível que é o Brasileiraço com as nacionais que a gente adora ouvir. Começando com Kel Smith no final desse filme.
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0: Outro eu, viver de carinho aqui no Brasileiraço. Volto já já, hein? Com mais uma sequência que tá demais.
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3: Já estamos de volta aqui no Brasileiraço Algum Dia. Foi lançada pela banda Capital Inicial em junho de 2008 no álbum Multishow, ao vivo. Capital Inicial. A faixa marcou as comemorações dos 25 anos de carreira do grupo e recebeu certificação de disco de platina. Capital Inicial, Algum Dia.
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1: Ivo Mozart, Quero um Beijo Meu, Gal Costa, Chuva de Prata, Samuel Rosa, Capital Inicial. Que mistura linda, né? Só o Brasileira sabe fazer pra você. Daqui a pouco tem mais uma sequência que tá demais.
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2: E já estamos de volta. Nosso Nós é uma canção da cantora e compositora Sandy. Foi composta por ela e pelo seu ex-marido Lucas Lima. A canção foi lançada como single em novembro de 2017. Foi composta para a trilha sonora da telenovela da Rede Globo, Tempo de Amar. Sandy, Nosso Nós.

0: Thiago York, Amor Sem Onde, Gonzaguinha e também Sandy. Nosso Nós. Eu volto já, hein? Com mais uma sequência. É a última, mas tá muito boa.
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0: E tem mais Brasileiraço. Tim Maia, imunização racional.

0: Maria Bethânia, Brincar de Viver, Júnior, será que vai ser sempre assim? E Tim Maia, Imunização Racional. Final de mais um Brasileiraço. Tá de volta na segunda-feira. Um incrível final de semana pra vocês, hein? A gente se fala. Beijos.
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5: E hoje é sexta-feira, enfim, sextou, dia 25 de setembro, dia do rádio, dia do trânsito, hoje é dia do turismo, do idoso, muito bom, né, gente? Vamos que vamos então, porque vai começar mais uma edição do Romance, esse programa incrível, cheio de amor, com músicas eternas de várias décadas, anos 60, 70, 80, 90, enfim.
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5: Meu amor, minha flor, minha menina, solidão não cura sem você. O Romance está no ar com Shania Twain.
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0: Sheryl Crow, aqui no romance Bee Gees e também Shania Twain. O romance volta já já com mais músicas românticas para tocar o seu coração.
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3: E já estamos de volta no romance. Vamos ouvir agora Better Love. Foi lançado pelo cantor Rosier para o filme A Lenda de Tarzan, de 2016.

0: Better Love foi lançado pelo cantor Rosier para o filme A Lenda de Tarzan, de 2016. Essa canção fala sobre um amor profundo e insubstituível. Rosier, Better Love.
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0: Charlotte LaBelle no romance Gotta Go. Teve também Chris de Bergen e Rosier, Better Love. O romance Volta Já. Uma ótima sexta pra você.
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0: Fortunate Ones no romance Carry On, Part Me Karaoke e também Sade, The Sweetest Taboo. Daqui a pouquinho a gente volta com a última sequência do romance Que Tá Demais.
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0: É, já estamos de volta aqui no romance. Circles foi lançada pelo Post Malone em 2019. Alcançou o primeiro lugar na Billboard Hot 100 dos Estados Unidos. A canção também alcançou o primeiro lugar na Islândia, Malásia e Nova Zelândia. Post Malone.
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0: Ella Henderson, Your, Sia e também Post Malone. Final de mais uma edição aqui do Romance. Volta na segunda-feira. Um ótimo final de semana pra vocês, cheinho de amor. Segunda, a gente se fala. Até.
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6: Oi, adoradores. Sextou, né? Excelente sexta-feira, vem pra cá porque a partir de agora tem mais uma edição do
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6: Um programa feito pra quem adora adorar, viu? Sexta-feira gostosa, 25 de setembro. Hoje é o dia do rádio. Estamos aqui, esse veículo de comunicação realmente maravilhoso. Hoje também é o Dia Nacional do Trânsito. Olha, calma, muita calma no trânsito, porque o seu bem maior é a vida. A sua família te espera, a família do outro também ali, talvez que te fechou ali, ali atrás. Olha, vai com calma, viu? Atenção, atenção. Amanhã também, 26 de setembro, é o Dia Nacional do Surdo. Já no domingo, dia 27, Dia do Encanador, Dia Mundial de Turismo e Dia Nacional do Idoso. Parabéns a todas essas pessoas, a todos esses profissionais. Respeito e bora nessa, porque a Bruna Carla tá chegando. Nada, nada mais será igual.

0: É isso aí, Bruna Carla cantou pra gente, né? Nada mais será igual. Liz Oliveira com o quadro Está Escrito.
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2: Olá, Lucas 12, 15 diz: cuidado, fique atentos contra todo tipo de ganância. A vida de um homem não consiste na quantidade dos seus bens. E é muito fácil, amigo, medir nosso próprio valor ou o sucesso alheio pelo saldo bancário ou pelas conquistas materiais acumuladas. Mas a Bíblia nos faz um alerta direto. A essência de quem você é não cabe no inventário das suas posses, não. Acumular coisas pode até preencher espaço na estante, mas nunca vai preencher o vazio de uma vida sem propósito. O que realmente define sua jornada é o impacto que você deixa nas pessoas.
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0: Gente, depois do versículo do dia, Gabriela Gomes ilume o pídio com a música O Nome. Esse nome é o nome do Senhor Jesus Cristo, não é verdade? Falando, né, sobre o nome de Cristo e que tudo aponta para o seu nome. Jesus Cristo, este nome tem poder. Já volto.
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0: Oi, simpatia, sorria. Jesus te ama e a gente também. Escape, Renascer Praise chegando.

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0: Tua Graça Me Basta. Davi Sasser com a Verônica Sasser, fazendo parte aqui do nosso Adoração, adorando com a gente. Já já tem Eula Cris, tem Duda Santos, tem a Liz Oliveira com momento de reflexão e muito mais.
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0: Está no ar, programa Adoração. Que bom te ter aqui, viu? Que Deus nos abençoe e que nos guarde a cada instante mais e mais. Adoração, adorando com você. Encontro em Samaria. Eula Cris, tá chegando.

0: isso aí que a Duda Santos acabou de falar. Eu confio em ti. Liz Oliveira com a gente, agora, momento de reflexão.
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3: Oi. Geralmente buscamos conselhos externos para resolver dúvidas profundas, acumulando opiniões alheias que só aumentam o barulho mental. O problema é que a resposta que você tanto procura raramente vai vir de fora, porque ninguém conhece suas dores como você. Dar uma pausa na barulheira do mundo é a única forma de ouvir a própria intuição voltar a falar alto.
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0: contar.
1: Bênçãos que não têm fim. Isadora Pompeu, aqui nessa programação que é uma bênção. Amém? Adorando com você. Adoração volta já já.
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3: Já voltei. Para começar o quarto bloco, tem Casa Worship. Eu te vejo em tudo.

0: Eu te vejo em tudo. Caso chip aqui na Mais Ouvida, gente. A alegria do Senhor Jesus é sim a nossa força, tá? E é por isso que estamos alegres. Eu finalizo ao som da cantora Nívia Soares, que vai cantar pra gente Quem? Quem é? Como nosso Deus. Essa canção faz parte do álbum, né, da cantora, gravado ao vivo na conferência Lugar Secreto. E a música tá linda demais.
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Eu falei, tá linda, né? Quem é como nosso Deus? Neve Soares. Abençoado final de semana em Cristo. Se Deus quiser, segunda-feira tem mais. Me espera que eu te espero.

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5: E tá no ar o nosso Violada Sertaneja. Música que traz a força da viola, a simplicidade do campo, as histórias do sertanejo e aquelas canções que atravessam gerações. Hoje, sexta-feira, olha ela aí, 25 de setembro, e a nossa viagem musical começa daquele jeito que você gosta. Moda boa, grandes músicas e histórias que fazem parte da nossa música. E atenção para as datas especiais desse fim de semana. Hoje é dia do rádio e também dia nacional do trânsito. Amanhã, sabadão, dia nacional do surdo. E domingo tem dia do encanador, dia mundial do turismo e dia nacional do idoso. E aqui, informação, companhia e principalmente música sertaneja da boa. Bora começar comigo, Deluca, mais um Violada.
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5: E abrindo a nossa sexta-feira, uma verdadeira preciosidade, uma joia da nossa música sertaneja com Mocoque Moraci, Vestido Molhado. Essa música também aparece com o título Céu Chorou Por Mim, foi gravada lá na década de 70.

0: O melhor do passado tá aqui no nosso Violada Sertaneja e é bom demais, né? Curtir moda boa, ainda mais com essa moda aqui fora de moda, Durval e Davi, pra gente abrir, esquentar os motores aqui no nosso Violada. Tá só começando, tem muita moda, tem muito som pra gente curtir aqui ainda, hein?
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3: Estamos de volta na sua sexta-feira com muita moda boa, que não vai faltar saudade, emoção aqui no nosso Violada de hoje. E a gente traz mais uma com João Carreiro, Revolve na Mão de Bacaco. Aumenta o som aí.

0: Marciano com Dama de Vermelho pra gente fechar mais uma sequência aqui no Violada. Rapidinho a gente faz aquela pausa e daqui a pouquinho a gente continua com muito mais. Fique ligado.
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0: Violada é assim, viu? Segura a viola porque agora vem um daqueles clássicos que tem a cara da música caipira, Silveira e Silveirinha em Arapuca. A canção é do João Solevante, João Itamaracá e Carlos Mangabinha. Detalhe é que Arapuca também ficou conhecida na gravação do trio Parada Dura lá em 1981 e o próprio título já entrega a história. Arapuca é armadilha. Na música a expressão ganha aquele tom bem humorado e malandro, tão característico, né, das antigas. Aquelas modas caipiras antigas.
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0: fechando mais uma sequência ao som do Dalvan, Amor Fatal, pra gente finalizar mais uma sequência de moda boa aqui no nosso Violada. Tá sentindo o clima aí, né? Tem muito mais logo depois do intervalo.
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2: E abrindo mais um bloco do nosso Violada, dois grandes nomes da música sertaneja, Leonardo e Eduardo Costa, com As Paredes Azuis. Essa música é lançada originalmente em 94, composição do Marciano e Darcy Rossi, e a imagem das Paredes Azuis funciona como uma espécie de retrato da lembrança ali de um relacionamento que acabou, e tudo continua no mesmo lugar, só que o amor, infelizmente, já não tá mais ali.
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0: matando saudade, recordando com esse som que fica na nossa memória, mas eu vou te falar, viu? Segue e atravessa gerações, agora com Ana Castela, Tentei Te Esquecer, e daqui a pouquinho já volto, já trazendo mais uma sequência boa demais.
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9: E agora vem uma história de ciúme e saudade daquelas situações que doem só de imaginar. Peão Carreiro e Praiense, Quarto Vizinho. Música de 1981 e a composição do próprio Peão Carreiro e Praiense. A curiosidade está justamente na história. O homem está hospedado no hotel e descobre que no quarto ao lado está a mulher que ele ama nos braços de outro. Praticamente uma novela inteira contada em poucos minutos, né?

0: Fechando mais uma sequência, Altemar Dutra, Que Queres Tu de Mim. Bom demais, participação do Christian Ralph. E daqui a pouquinho já trago mais uma sequência na sua sexta-feira.
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2: E agora o nosso Violada traz uma conexão, uma canção que é praticamente uma pintura da vida no campo. Paula Fernandes, participação do Almir Sater e O Jeito de Mato. Essa música é lá de 2009, no álbum Pássaro de Fogo da cantora. E essa música, ela foi parar na televisão, fazendo parte da trilha sonora da novela Paraíso, lá em 2009, não sei se você se lembra. E anos depois também voltou a aparecer em outra produção na televisão brasileira.

0: E fechando por aqui mais uma sequência, bom demais, Solevante e Soleni com Chumbo Trocado, e daqui a pouquinho já trago muito mais aqui no seu rádio.
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5: Bora curtir e matar a saudade com mais uma? Vamos continuar nossa viagem agora com Diego e Danimar. Só mais um beijo.

0: E fechando ao som do Leonardo, deixaria tudo, nosso Violada mistura, viu? Aquelas do passado, já traz as recentes, traz muita moda boa, só que sempre valorizando o nosso sertanejo, né? Que é a função desse programa, valorizar quem adora, quem ama o nosso sertanejo. Daqui a pouquinho eu já volto já trazendo mais uma sequência.
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0: E vamos já chegando com a última de hoje, a última sequência, música de 1989 com Renê e Ronaldo, Fonte de Desejos, música da dupla lá no álbum da RGE, composição do Cosmo, também conhecido como Negro Cosmo, pra gente matar a saudade.

0: na última de hoje, Abel e Caim, Hoje Eu Não Posso Ficar, pra gente fechar, finalizar mais um Violada Sertaneja. Hoje teve tanta história, tanta viola, né? E tanta coisa boa. Uma seleção feita pra quem gosta da verdadeira música sertaneja, aquela que carrega história, sentimento e a alma do interior. Eu vou deixando aqui o meu abraço, desejando a você uma ótima sexta-feira, excelente final de semana. Eu, Deluca, tô indo pra voltar na próxima segunda. Mesmo horário, sintonia, mesma frequência, aqui na melhor rádio do seu rádio. Beijo no coração, fica com Deus e até a próxima. Tchau, tchau, valeu.
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18: Muito bom dia, Bebedouro, muito bom dia, Cidade Coração, muito bom dia a todos nossos amigos ouvintes de Bebedouro, de toda a nossa micro-região, ligadinhos, sintonizados aqui no 88.3 FM e também aí nas redes sociais. Está no ar o seu Informativo RB, fechando aí a semana, os dias úteis da semana de setembro, de segunda a sexta. Hoje, dia 25, sexta-feira. Sextou, meu amigo Daniel Souza. Dani, muito bom dia.
19: Muito bom dia, Vitor. Muito bom dia a todos. Sextou, chegou o final de semana. Tá chegando aí também a última semana do mês, né, Vitor? Os últimos dias, quinta-feira que vem, já é dia 1º de outubro, hein? Como passou rápido setembro, ao contrário aí do mês de agosto, que demorou mais um pouquinho, né? Mais uma edição do Informativo, Vitor. O pessoal já tá aí chegando na live aí. Tem o site também, radiorbfm.com.br. E você participa pelo WhatsApp no 17996018304.
18: 996018304, zap zap da RB. E o arroba rádio RBFM. 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Mas antes, datas comemorativas, Dani.
19: É, hoje é Dia Internacional do Farmacêutico. Hoje também é Dia Nacional do Trânsito, Dia Mundial do Pulmão. E hoje é o dia do rádio, da radiodifusão, né, Vitor?
18: Exatamente, meu amigo. É o dia 25 de setembro. Alô, você amante do rádio, você que tá curtindo o rádio. Hoje é uma data muito importante, porque ela homenageia Edgar Roquete Pinto, que nasceu nesta data, 25 de setembro, só que de 1884. E ele é considerado, Dani, um dos grandes pioneiros da radiodifusão brasileira, a transmissão por rádio. A primeira transmissão de rádio no Brasil aconteceu 7 de setembro. Por isso que a gente tem ali a comemoração celebrada, dividida entre a primeira transmissão e quem executou a primeira transmissão. Ele, Edgar Roquete Pinto. Lá, 7 de setembro de 22, durante as comemorações centenárias da independência, Roquete Pinto se encantou com o novo meio de comunicação e em 1923 participou da criação da primeira emissora brasileira. Sabe qual, Dani?
19: A Rádio Sociedade do Rio de Janeiro.
18: Sabe tudo, garoto! Desde então, o rádio se tornou aí informação, cultura, entretenimento. E hoje, oficialmente, celebramos essa história no Brasil. Dia do rádio, dia da radiodifusão. Valeu, 80 anos RB, senhor Daniel. É isso aí.
19: É isso aí, Vitor. E mandar um abraço àquele pessoal que ouve rádio naquele radinho antigo, Vitor, que não tem como a gente não lembrar, né? Aquele rádio tradicional que fica ali em cima da geladeira, fica em cima de algum móvel ali, o pessoal mais tradicional que gosta de ouvir rádio no radinho. Então hoje tem celular, tem os notebooks, tem aí as redes sociais, mas o radinho não pode esquecer nunca,
18: né? É isso aí, mandar um beijo, um abraço pra galera do posto ali, Centenário, subindo ali, posto Ipiranga Centenário, que a galera tá lá curtindo a RBFM no radinho que a gente presenteou. Mandar um beijo pra minha sogra, Terezinha, também com o Stanari, tá ali na rua Curitiba. Ali é
19: Elizabeth,
18: ali no Jardim Elizabeth, ali atrás do bombeiro, que também curte naquele radinho. Sabe aquele radinho, rádio relógio? Que tem as roldanas nas laterais, os números são ali na frente vermelhinhos, e aquele radinho sintoniza até a rádio da NASA, meu amigo. Esse radinho é tradicional também. E toda super feliz que ganhou um radinho de pilha pra poder ouvir no trajetório, no trajeto ali pro trabalho. Então a você, amante do rádio, um beijo no seu coração, tá bom? Bora conferir aí as manchetes de hoje.
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18: No seu Informativo RB desta sexta-feira, você acompanha notícias da saúde. Excelente notícia depois do tomógrafo. Agora é a vez da ultrassonografia. É, o Hospital Municipal Júlia Pinto Caldeira é equipado com dois novos zerinhos equipamentos de ultrassonografia para zerar a fila de ultrassons, não só das pessoas que procuram no Júlia Pinto Caldeira, mas também na sua casa. É, tem um aparelho super novo, zerinho, acabou de tirar da caixa, o prefeito Lucas Serena conta pra gente, de ultrassonografia móvel, caso precise atender o paciente em loco. Olha que legal, interessantíssimo essa, hein? No plantão policial, a gente traz aí as ocorrências de Bebedouro, da Guarda Civil Municipal, também da nossa região, onde mulher é presa por integrar ali quadrilha especializada em golpe do falso gerente, em Barretos. Também vamos contar para você da semana de agenda de eventos, do final de semana, com a agenda de eventos em Bebedouro. Tem evento top no Sambódromo, tem evento top na prefeitura pros cãozinhos, que é o evento Companheiro. No Sambódromo, no Parque da Família, no Domingão, tem o evento da Primavera ali para toda a família com muita coisa legal. E o que mais que tem, Dani?
19: É, a festa do caminhoneiro chegou aí, né, Vitor? Sábado e domingão lá no GACP, na FECIB Nova. A gente vai falar mais daqui a pouquinho da programação aí da 26ª Festa do Caminhoneiro. Inclusive, o Juninho da Sufoco, Ademir, vai estar aqui na rotativa participando hoje, né? Falar dos horários aí e muito mais. Ô, Vitor, notícias aí a nível nacional, que estão bombando também nessa semana.
18: Política! Vamos falar aí das eleições a deputado federal estadual. Quem tem chance, quem não tem. É, a gente tá acompanhando aí matérias sobre especialistas, analistas, políticos, sobre os levantamentos de potenciais eleitos para estadual e federal. E deixando um clima, assim, um pouco pessimista para candidatos de Bebedouro, pois a necessidade de votos para deputado estadual está na casa dos 70, 80 mil. E para federal, 100, 120 mil. A gente olha essa tabela, confere o número de cadeiras por coligações, partidos, e traz para você essa análise destes especialistas. E no âmbito da polícia, dos inquéritos, das investigações, mensagens encontradas pela Polícia Federal no celular do banqueiro Daniel Vorcaro revelam proximidade extrema para com o presidente do Senado, senhor Davi Alcolumbre, que não sinaliza, não põe a mão, não se manifesta de forma alguma para aprofundar as investigações no caso do Banco Master, que já supera o caso do Lobo de Wall Street, que é considerado uma das maiores fraudes do mundo. E supera. E Davi Alcolumbre, por que será? A gente acompanha essas mensagens. Tem até Oi, meu amor. Amigo do coração.
19: Irmão pra toda a vida.
18: Irmão pra toda a vida. Vai ter uma de 1,80m. Você vai gostar. Vai vendo o nível das mensagens.
19: E mais mensagens aí vão aparecer no celular mais famoso do Brasil.
18: Que tem de gente aí com medo, hein? Tremendo na base.
19: Greve da Caixa chega ao 15º dia já, com mais de 60 agências fechadas na região de Ribeirão Preto. Em falar da Mega Sena também, ninguém acertou as 6 dezenas de ontem. E o prêmio já vai a 45 milhões aí para domingo de manhã. Previsão do tempo, Vitor, se prepara para o calor aí do final de semana, que vai esquentar bastante, hein?
18: Perfeito!
19: Tem também as notícias do esporte aí, rodada da Série B do Brasileirão, falar também do esporte municipal e muito mais aqui no informativo, e no final o sorteio, né?
18: Tudo isso e muito mais aí no seu informativo RB desta sexta-feira, com muita proteção, Deus no coração, fé no Pai que a coisa vai. A gente deseja a todos aqui um excelente final de semana e, é claro, bem informado com o seu informativo RB. Claudemir Roberto Gianpaolo tá por aqui, Fabiola Prata mandando seu alô, Rosi Pereira, Tatiane Batista, Maria Prata, Carlos Alberto dos Santos, Cris Lane Felipe, Zoraide Alves, Edson Viale, Cris Lane Felipe, a Andresa Silva também, beijão, obrigado pelo carinho, sempre fiel conosco aqui de fechar, Valéria Maleigo, a Cláudia Hernandes, a Dona Antônia Pavini, Samanta Guariglia, Daniele Batista Lopes, Daniele Oliveira Toledo Maciel, também o Jair Gonzaga, a Yara Batista, João Carlos Fonseca, também aí mandando aquele alô, Rafael Trindade, galera da Rafael e Companhia Jardinagem ali no centro de Bebedouro, no comecinho da Coronel João Manuel, a Elisete Fonseca, e no Zap Zap, Dani.
19: É, no WhatsApp aqui é a Roseli Gonçalves, a Edna lá no Furquim, Luciana Jardim União, Luiz Maciel, pessoal da CQ Logística, a Ana Silvia lá no Pedro Maia também participando, a Silvia Felipe, Luana Pereira do Califórnia, a Angélica Cândido Pereira no Jardim União, Natália Oliveira, Fernandinho Eletricista, o Carlos Alberto aqui também, a Maria Aparecida Martins, a Célia do Novo Lar, mandar um grande abraço hoje pro nosso colega de trabalho, nosso amigo, nosso companheiro, o Alifer Vitor, porque hoje tá fazendo mais um ano aí também.
18: É isso aí, grande Alifer, daqui a pouquinho com a gente, chegando junto, 22 aninhos, é novinho demais, meus 22 anos, eu tava voando! Tô voando ainda agora com meus novos companheiros aqui no rádio. Muito obrigado pelo carinho. Bora pro primeiro intervalinho comercial. Daqui a pouquinho a gente volta.
0: Que ótimo ter você colado aqui. Bom dia!
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10: Estamos de volta com o seu Informativo RB na 88.3 FM, também nas redes sociais. Vai mandando o seu alô. 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

0: 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Fechou. Participando com a gente aí no Facebook, Dani?
1: É, Vitória Santos, Evelyn Alves, Fátima de Simone Fernandes, Meire Anderson, Kleber Gandra, Sandra Regina, o Wagner e a Catiúcia, Suzy Bonelli Trevisan, o pessoal chegando também pelo WhatsApp, né, Isabel Pacheco ali no Santa Terezinha, o Luiz Felipe e o Vitor. Falamos do esporte aí daqui a pouco, mais notícias. E o Brasil tá jogando agora a seleção brasileira.
0: Ah, é?
1: Isso mesmo, muito.
0: Eu nem me lembrava.
1: Você não falou disso na abertura? Ah, eu nem lembrava mais de seleção depois da Copa.
0: Ah, aí não, Ítalo, olha isso, aí. O cara do esporte aqui, vou ter que chamar o Neto Kaffer pra vir trabalhar com a gente.
1: O Ítalo tá assistindo desde as 6 horas ali o pré-jogo, né, acordou muito cedo pra ver a seleção que tá jogando contra a Austrália aí, Vitor. É um dos amistosos, viu? Porque segundo eles vão se enfrentar de novo aí em dois amistosos.
0: Aí de volta, é amistoso de ir de volta, né, Dani?
1: Lá na terra da cegonha.
0: Como que tá o jogo aí do Brasil e Austrália, Austrália e Brasil?
1: O Brasil que tá com o Hugo Souza, Mateuzinho, Marquinhos e o Vitor Reis, Douglas Santos, Danilo, Bruno Guimarães, Rafinha, Estevão, Endrick, Vini Júnior, dois volantes e quatro atacantes na seleção. Ele não tem nenhum meio de ofício jogando.
0: Time dois volantes, hein? E quatro atacantes?
1: Pois é.
0: Rapaz, se pegar aí de novo outra Noruega que essa escalação aí é Haaland de novo.
1: É, o Rafinha fazendo a meia ali no Brasil no jogo de hoje. Tá 0-0 aí, vamos ver. Começou às 7, lá para umas 15 para as 9, quase 9 horas acaba o jogo.
0: Vamos começar pela saúde, Dani, pois o prefeito Lucas Seren ontem publicou um vídeo e eu fui dar uma conferida. É, ultrassonografia, exames de imagem. Gente, depois do tomógrafo, que já está atendendo a todo vapor no Hospital Municipal Júlia Pinto Caldeira, e eu vou dar um testemunho rápido aqui, minha vozinha, sábado passado, teve mais um de inúmeros derrames ali, AVC isquêmico. É, na hora, de imediato, ali foi identificada a necessidade da tomografia, e sábado, 2 horas da manhã, já foi feita ali a tomografia, foi identificado o AVC e foi transferida de imediatamente para o hospital regional, para a UTI, e lá está. Então, tem gente que critica, aí você vai falar: ah, Vitor, mas é porque era sua avó. Não, eu fui ficar sabendo da notícia no domingo de manhãzinha e depois já fomos acompanhar. Tem nada a ver disso não. Tenho só agradecer realmente a todo atendimento do Hospital Municipal Júlia Pinto Caldeira. O Dr. Luiz Gustavo, jovem médico plantonista de São José do Rio Preto. Jovem, quando eu digo jovem, é jovem mesmo, 28, 29 anos. Fez todo o trabalho ali, já transferiu, colocou na fila cross e lá no regional está. Saindo do tomógrafo, vamos ouvir aí o prefeito Lucas Seren falar da ultrassonografia.
2: Você já sabe que nós acabamos com a fila de espera da tomografia, com esse novo aparelho que chegou e já fez 1.500 exames. Mas e o exame de ultrassom, que leva de 3 a 4 meses na fila para conseguir ser feito? Nós vamos zerar essa fila também, que a gente comprou e acabaram de chegar aqui, ó, dois novos aparelhos de ultrassom. Esse aqui que é móvel, pode ser levado para qualquer lugar do hospital, inclusive para a mesa de cirurgia, se precisar. E aqui, ó, este outro aparelho que é o mais moderno do mercado. Agora, nosso serviço de RH aqui da saúde está contratando médico extra para fazer um mutirão e zerar a fila de ultrassom graças a esses novos aparelhos investidos. Isso é respeito pela população. Recentemente, nós entregamos também um gerador de energia que já está funcionando, está instalado. Se acabar a energia na rua, aqui dentro, os equipamentos continuam funcionando. Tomógrafo a todo vapor e agora ultrassom. E olha, tem muita coisa boa para acontecer na saúde. Um dia de cada vez, trabalhando bastante, a gente vai resolvendo os problemas para quem mais precisa. Isso é respeito para quem usa o SUS, para a nossa população. Grande abraço a todos.
0: Tá aí, excelente notícia. Dois aparelhos de ultrassonografia, um fixo no hospital e um móvel. A gente vai estar publicando aí nas redes sociais da RB para você conferir as imagens também. Segue lá em @RádioRBFM, passando para o plantão policial. Bom, pessoal de mão leve aí, entrou na loja de departamentos ali na rua Coronel João Manuel, ali naquela loja amarelona bonitona de esquina, super tradicional, e achou que ia sair de boa com os produtos, né? Só que não. A Guarda Civil Municipal de Bebedouro prendeu uma mulher em flagrante por furto em loja de departamento da loja ali na Rua Coronel João Manuel Bonitona, uma loja amarela ali, sabe? É, aquela que carrega o nome nordestino, legal demais, aquela loja é top. A gerente de lá é mais top ainda, um beijo, Márcia, obrigado pela parceria, tamo junto! Na tarde desta quarta-feira, dia 23 de setembro, do meio da semana, a Guarda Civil Municipal prendeu em flagrante a mulher identificada pelas iniciais SCM, por furto, nas lojas pernambucanas. O crime foi inicialmente detectado pela gerência do estabelecimento. Ó, a Márcia tá ligada lá, hein? Tava só lá acompanhando pelas câmeras, né? Através do circuito de TV. A GCM repassou, ela repassou, as imagens pra GCM, as características da suspeita. E aí os operadores do CIS, mais câmeras, mais monitoramento de imagem, agora do CIS pela cidade. Olha como que é bom, como que é importante, né? E por meio do vídeo monitoramento, foi possível localizar a mulher em fuga num Gol vermelho. Olha aí, rapaz! As viaturas operacionais realizaram um cerco estratégico. Nossa, só vai crescendo a intensidade da ocorrência, né? As viaturas da GCM fizeram ali a busca, fizeram um cerco e interceptaram o Gol vermelho nas proximidades do cemitério municipal. No interior do carro foi localizado camiseta ainda com etiqueta da loja. O motorista alegou ter apenas prestado carona, suspeita, indicando ali que havia desembarcado a mulher na rua Presidente Vargas, lá na Vila Paulista. Em diligência imediata, até o endereço apontado, a GCM localizou ali a infratora e, ao ser abordada, ela confessou o crime e indicou os locais onde havia escondido o material. Parte das roupas estava em sua residência, o restante havia sido deixado em uma oficina mecânica nas proximidades. Foram furtados 4 calças jeans, 2 camisetas e 1 par de tênis. A autora, que já possui antecedentes criminais por delitos semelhantes na região, recebeu voz de prisão. A autoridade policial ratificou em flagrante e ela ficou presa à disposição da justiça. Oh, bora, gente, trabalhar, pelo amor de Deus. Não é possível, às vezes eu penso que a pessoa faz isso de propósito para voltar pro sistema penitenciário, Dani, não é possível.
1: E uma mulher de 33 anos foi presa na manhã de ontem por suspeita de envolvimento em uma quadrilha especializada em praticar o golpe do falso gerente bancário, né? Outras 2 pessoas estão foragidas. A suspeita foi encontrada em São Paulo, mas não teve o nome divulgado até a última atualização da reportagem aqui do G1, que não conseguiu localizar a defesa dela. Segundo o delegado Gustavo Coelho, as investigações contra a quadrilha tiveram início após uma empresária de Barretos procurar a polícia para informar que foi vítima de estelionato e perdeu R$140 mil, hein? O caso aconteceu em maio deste ano. Além dos 3 mandados de prisão preventiva, um deles cumprido, a Polícia Civil ainda cumpriu 7 mandados de busca e apreensão. Foram localizados aparelhos celulares e notebooks que serão aí analisados. De acordo com a polícia, as investigações apontaram que a quadrilha agia de forma organizada, utilizando perfis falsos em aplicativos de mensagens, técnicas de engenharia social, compartilhamento remoto de tela e mecanismos de ocultação de identidade para lesar vítimas em diferentes localidades. Ainda de acordo com a polícia, há indícios de que outras vítimas possam ter sido lesadas pela organização criminosa e, por isso, as investigações continuam. A empresária Franciele Gomes procurou a polícia de Barretos após perder aí, então, R$140 mil ao cair em um golpe pelo celular em maio deste ano. E, segundo ela, os golpistas acessaram o telefone dela e transferiram a quantia via Pix e saque do limite aí da conta bancária.
0: Ai, vou te contar.
1: Mais um caso, né?
0: E a gente vai trazendo essas notícias pra alertar a nossa população. E a gente tá sempre contando aí com o Dr. Maurício, o Dr. Gilberto Basílio, autoridades, advogados, delegados, alertando aqui também a esses tipos de golpe, né? Cuidado, gente. Cuidado. Converse com pessoas que você confia. Não sai fazendo, entregando aí nada de informação, nem clicando em botões, nem fazendo videochamadas com agentes, com ninguém. Converse, pergunta pro vizinho, pra vizinho, neta, é melhor às vezes esperar, né, do que cair num golpe de um falso advogado, qualquer falso agente e tudo mais. Antônio Dias tá por aí, também a Ruth Silva, Clebson Luiz Eduardo, a Marlene Soares também tá mandando aquele alô, Bruno e Maria, Sônia Martins também tá aqui conosco, Rafael Rodrigo, Meire Anderson, a Vitória Santos, me achará, obrigado pelo carinho, todo mundo mandando um alô no Facebook, arroba rádio RBFM, no Zap Zap, lá no Jardim Cláudia Dona Antônia, ele, Luiz Mauro, Mamãe Neide, o Fabiano Leme, a Daniela Toledo Maciel, tá mandando aí quando a Lívia participou da festa do caminhoneiro, lindona, foto top aí, toda estilizada nas roupas do Paulo Pupim Fashion. Clarice lá na Chácara Santa Terezinha, Ângela Puzzi, Isabel Pacheco, todo mundo no sorteio do frango assado, no Center Assados, faça sua reserva, hein? Daqui a pouquinho a gente volta.
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3: É, senhor Daniel Souza, sextou, hein? Daqui a pouquinho a gente vai falar do zap zap do Vorcaro aqui, ó, do Daniel da RB e os contatos do Daniel com o Alcolumbre, hein? Daqui a pouquinho. Mas antes, vamos começar a falar das agendas de evento. Que tá top aqui nesse final de semana em Bebedouro, hein, Dani?
9: É, vai ter o Primavera em Movimento encerrando a semana de deficiência. Aí vai ser no domingão, aí, dia 27, ao Conselho Municipal dos Direitos da Pessoa com Deficiência, o CONDEF, realizando, então, neste domingo, o Primavera em Movimento, evento que marca o encerramento da semana de deficiência. A programação vai ser das 15 às 18 horas no Sambódromo, né, ali no Parque da Família, com atividades voltadas à inclusão, convivência e interação entre as pessoas, né? Foi organizado como um espaço de convivência e participação é aberto à comunidade, viu? Com atividades para diferentes públicos e com foco na valorização da diversidade, no respeito às diferenças e na inclusão das pessoas com deficiência.
3: Ó, então tá aí, o Dani contou pra você, neste domingão, no Parque da Família, a partir das 3 horas da tarde, muita coisa boa pra você aí, só empresa forte envolvida nesse evento, vai pra lá
0: curtir aí o domingão, final de tarde, sol gostoso, temperatura ambiente gostosa, muita coisa boa pra você. Ô Dani, quanto que tá aí o Brasil e a Austrália? Austrália e Brasil?
9: Ah, no intervalo aí, começando o segundo tempo aí, 0-0 ainda o jogo.
0: 0-0?
9: É, não tô acompanhando os lances ali, mas parece que o Brasil tem a
0: quatro atacantes.
9: Bola. Teve algumas chances ali, mas quatro atacantes, né? Mas é o primeiro jogo, né, Vitor? Não tem entrosamento, não tem nada, vamos acompanhar aí.
0: Tá bom, entendi. Bebedouro recebe o evento Campanheiro do SBT neste domingão também, é? Então o domingão tá recheado aí de oportunidade pra você. De manhã, lá no Passo Municipal aí em frente à Prefeitura, Passo Municipal. Fui descobrir uns tempos atrás aí o que significava Passo Municipal. Não, brincadeira, desfilava o 7 de setembro, rapaz. 7 de setembro era no Passo Municipal, ainda no ensino fundamental. Agora, infelizmente, né, não é mais. Passo Municipal. Em frente à prefeitura vai acontecer o evento Campanheiro do SBT. Você vai poder levar seu cãozinho, né? Um evento top. Programação será voltada aos animais de estimação e seus tutores, com atividades, atrações, para promover aí um momento de lazer, convivência entre família, amigos e pets. É, o Nicolas Antônio vai pra lá. Todinho, vai pra lá. O Floquinho, vai pra lá. E o seu petzinho, vai pra lá também? Pro evento Campanheiro? Domingão agora, 9 horas da manhã, então. Fechou? E tem mais eventos. Olha aí que top, hein? Sabadão e domingão, né, Dani?
9: Esse aí, todo mundo aguardando a 26ª Festa do Caminhoneiro neste final de semana, uma programação especial no Centro de Eventos do GACP na FECIB Nova, viu? E entrada gratuita, hein? Neto Guilherme, Rick e Roger. E pra fechar ali no domingão, Vitor, o show com Alan e Aladim, hein? Patrocinador oficial, Guerra Moraes Almeida, realização GACP. Esperando por todo mundo, toda a população aí, o Juninho, o Ademir do Sufoco vai estar aqui na rotativa, Vitor, falando.
0: Hoje?
9: Ele que é o presidente ali do grupo vai estar falando sobre a festa e muito mais.
0: Legal, topzera. E a Bebedouro Containers já me contou também que vai estar no evento aí com os containers dando aquele apoio. E os prêmios, hein? Os prêmios estão arrasadores. Os bingos com prêmios de 2 mil, 5 mil, 10 mil reais, hein? Ó. Sabadão, a partir das 8 horas da noite. Domingão, a partir do meio-dia. E o horário dos bingos? Não costuma atrasar não, viu? Então não vacila não, viu? Sabadão, 9 horas da noite, prêmio de 2 mil. Sabadão, 11 horas da noite, prêmio de 5 mil. No domingo, 2 horas da tarde, prêmio de 2 mil. Domingão, 18 horas, 6 da tarde ali, finalzinho do evento, 10 mil reais pra você. Ah! Vou contar pra você aqui agora, de uma matéria que a gente recebeu bem bacana, sobre as eleições aí para deputado estadual federal. O que que acontece? Bebedouro foi impregnada, virou terra de ninguém. Temos candidatos, mas parece que não temos. Embolou tudo. Você vê pelas campanhas aí, né, dos candidatos nas redes sociais, com vídeos patrocinados, artes patrocinadas. Tem candidato de Bebedouro que já gastou 120 mil reais do dinheiro partidário ali em anúncios pagos no Facebook. Ah, é? Você não sabia? É dinheiro público, é dinheiro do povo, dos impostos que são guardadinhos no tal do fundão eleitoral e são depois revertidos aos partidos que depois repassam para os candidatos gastar com campanhas políticas. Se eles gastam com a campanha política, depois você tem que pesquisar no portal da transparência e ter seu julgamento próprio. Agora, que tem candidato aí que já gastou em tráfego pago, em anúncios no Facebook e no Instagram para deputado estadual mais de 100 mil reais, tem, porque essa informação é pública ali no Facebook. Tem candidato a deputado federal que já gastou mais de 6 mil reais. Ali tem também. Rapaz, mas Vitor, mais de 100 mil reais em um mês de campanha só em anúncios? Fora tudo mais que você tá vendo aí nas ruas, né? Muitas bandeiras, equipes trabalhando, um monte de candidato de fora, de outros cantos da cidade que nunca pisaram aqui, candidatos de fora da cidade que estão sempre por aí fazendo aí seus trabalhos, fazendo seus repasses, né? Mas o que diz essa matéria que a nossa redação recebeu, né? Analistas políticos afirmam aí que, infelizmente, candidatos de Bebedouro ficam de fora de todas as possíveis listas de eleitos, com as possibilidades de votos apuradas, né, em pesquisas, né? Pelos recentes levantamentos estatísticos feitos pelos analistas, em especial o senhor Maurício Martins, cientista de grande renome e repercussão em São Paulo, não consta nenhum dos 5 candidatos a bebedouro, de bebedouro, a federal ou a estadual. A lista contém aí, né, divulgado nas redes sociais, o número de necessidade de votos para estadual e federal. E aí tem as coligações, as chapas, né, as uniões ali, né, as federações, né. E você, para você ver, para deputado estadual, candidatos aqui em Bebedouro precisam de cerca de 70 mil votos. 70 mil votos. Teria de ser feito aí realmente um trabalho de campanha muito forte a nível estadual, não só municipal. Para federal, cerca de 100 mil votos, meus amigos. E aí a gente vai ter a tabela divulgada aí certinho dos nomes por cada federação aí, estadual e federal, das chapas que tem chances, né? As chapas, as federações, como por exemplo PRD Solidariedade, a chapa do PSD, a chapa do Podemos, né? É, os números e as possibilidades, mas basicamente para você entender quantos votos são necessários, é este aí. Fique atento nessas eleições, viu, gente? Fique muito atento a quem realmente está podendo aí ajudar Bebedouro com liberação de projetos de lei, emendas, está sempre por aí. Fique atento, faça o seu voto consciente e principalmente aí para Senado, para os senadores. Esse ano são 2 senadores. Tem oportunidade do Brasil aí trocar, fazer dar uma oxigenada nesse Senado, nessa Câmara dos Deputados, para lutar por mudanças verdadeiras aí no nosso país. Por exemplo, Dani, você vai trazer essa notícia aí agora. Tá um pouco às claras agora, porque de repente o presidente do Senado não quer colocar em pauta impeachments, investigações com pessoas envolvidas com o escândalo do Banco Master. O que que tá acontecendo com o presidente do Senado, o senhor Davi Alcolumbre?
9: Mais mensagens encontradas pela Polícia Federal no celular do banqueiro Daniel Vorcaro, dono do Master, revelando aí a proximidade entre o Daniel e o presidente do Senado, Davi Alcolumbre, do União Brasil. Em conversas reveladas pela revista Veja, aí, né, nesta quinta-feira, o parlamentar diz que o empresário é seu irmão para toda a vida, né? No dia 1 de fevereiro, Alcolumbre foi eleito pela segunda vez aí, o presidente do Senado. E nesta data, o Vorcaro parabenizou o Alcolumbre pela eleição. Parabéns, meu amigo. Que venham os seus melhores anos. Que Deus te abençoe nessa empreitada. Desejo muito sucesso, escreveu aí o Vorcaro para o Alcolumbre, que respondeu no dia seguinte. Fala, meu amor, escreveu. Na sequência,
0: fala, meu amor?
9: Pois é, e na sequência ele agradeceu pelo carinho e amizade fraterna. E em 30 de março, de forma repentina, Alcolumbre disse a Vorcaro: sou seu irmão aí pra vida toda. Por sua vez, Vorcaro respondeu biscoito com 5 emojis aí de coração e declarou lealdade. Nossa. E a qualquer tempo aí, para qualquer coisa, nunca vou esquecer. As mensagens
0: meu eram Deus! Público. Nem a Jéssica e eu estamos assim.
9: Depois de Alcolumbre negar ter recebido dinheiro do banqueiro, hein, Vitor? E em nota à imprensa aí, a assessoria de Alcolumbre citou a situação como mais um injusto ataque ao presidente do Congresso Nacional.
0: Oh, meu Deus!
9: Indicando que se tratam de supostas mensagens de teor pessoal, inclusive de terceiros, que não indicam ilegalidade alguma.
0: É, a qualquer tempo, para qualquer coisa.

0: supostas mensagens de teor pessoal, inclusive de terceiros, que não indicam ilegalidade alguma.
1: É, a qualquer tempo, pra qualquer coisa, nunca vou esquecer. Sou seu irmão pra vida toda, Alcolumbre disse a Vorkaro. Alcolumbre disse a Vorkaro. Você acha que uma pessoa que tem esse tipo de relacionamento realmente declarado assim coloca investigações em votação contra essa pessoa? 8 horas e 16 minutos!
0: E falar rapidamente da greve dos funcionários da Caixa, Vitor, que chegou ao 15º dia ontem, hein, com mais de 60 agências fechadas aí na região de Ribeirão Preto. Segundo o Sindicato dos Bancários, a paralisação atinge todas as unidades do banco nas cidades aí da base da entidade. De acordo com a entidade, a região tem cerca de 800 funcionários da Caixa e a adesão à greve está perto de 90%. Em casos considerados especiais, têm sido atendidos aí pelos gestores das agências, que continuam trabalhando, e a paralisação ainda segue, né, por tempo indeterminado. E segundo a entidade, a greve foi aprovada em assembleia e só uma nova assembleia aí pode mudar a decisão. Então vamos aguardar aí final de semana, começo da próxima, se vai paralisar, se vai terminar aí a greve da Caixa.
1: Mega Sena!
0: Ontem o concurso aí, 3.062, ninguém acertou as 6 dezenas e o prêmio vai a 45 milhões para amanhã. Em dezenas sorteadas ontem, 05, 09, 11, 17, 18 e 38. A Quina teve 86 apostas ganhadoras, cada uma levou R$19.736,75. E a quadra, 5.065 apostas ganhadoras, cada uma levou R$552,38.
1: Previsão do tempo aí para hoje e pro final de semana. Temperatura mínima para hoje 19 graus, máxima 32 graus, sem previsão de chuva para hoje. A temperatura agora na cidade de Coração, 23, se aproximando dos 24 graus. E pro sabadão e pro domingão, tá marcando sol e calorzão. Ah, então aí os eventos prometem ser bons aí com o tempo colaborando, não tendo previsão de chuva, e sim de máximas na casa do 34, 35 graus e mínimas nas casas de 21, 22 graus aí pro final de semana, isso sábado e domingo. Na live com a gente, Cláudio Alves Teixeira, Helena da Silva, Rê Santos, também aí o Marcelo Queiroz, Alícia Salve, também aí o Claudinho e a Rose Constantino, Bife Gold, beijão pra vocês! Maristela Duarte, Célia Toledo, Daniel Dalmazo, Andréia Belli, Zezé Merquides, Antônia Dias, Felipe Robledo, obrigado pelo carinho. Dulce Helena, no Zap Zap, o Anderson, manda daquele alôzaço, pro Tonin, pro Clebin, e pro Nil, galera tá na pegada lá, trabalhando lá.
0: E no Eldorado, viu, Victor, na obra ali, o Anderson.
1: Show de bola, Aparecido, Antônio Alves, também a Fátima Alves, Cleide de Souza Nobre tá por aí também, e a Nilva, beijão, último intervalinho comercial daqui a pouquinho. A gente volta!
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10: Olá, amigos de Bebedouro. Bom dia, ouvintes da RB88.3 FM. Bom dia, no nosso encontro de hoje eu vou falar sobre o horror de corrupção que aparece nessa divulgação do que está nos celulares de Vorcaro. É todo mundo, meu Deus do céu. É a Roberta distribuindo dinheiro que está guardado em casa para assessores do ministro Wellington Dias. Né? É o advogado contando que deu uísque de presente para o Lula e que está fazendo força para tirar a Magnitsky do Moraes. Meu Deus, é muita coisa que a gente não faz nem ideia. Por isso, na hora de votar, a gente tem que escolher bem o deputado federal que vai fazer investigações, os dois senadores que vão fazer comissão de inquérito, vão fazer julgamento de impeachment, senão não salva o país. O país vai afundar ainda mais na imoralidade. Os nossos filhos e netos vão pensar que isso é normal. Temos que nos lavar dessa sujeira. E a urna é uma oportunidade. Eu acho que a Câmara e o Senado vão ter muito trabalho ano que vem com comissões parlamentares de inquérito, porque a Polícia Federal não vai dar conta de tanta coisa que aparecer. Se você votar direito, escolhendo dois senadores fortes e um deputado que queira apurar todas as imoralidades nos três poderes, vão ter muito trabalho. Tem um, por exemplo, eu começo a ver, puxa, tem um juiz do Supremo, que é presidente do TSE, Tribunal Eleitoral, Cássio Nunes Marques, que está citado num caso que envolve um desembargador Newton, do Tribunal Federal da Primeira Região, cuja mulher pegou uma causa de 8 bilhões e meio, que vai render, ou que já rendeu, 427 milhões, a mulher e o filho desse desembargador, aí foi lá para a segunda turma, e aí deu 3-2, só quem votou contra foi Gilmar e André Mendonça, foi Toffoli a favor, foi Cássio Nunes Marques a favor, e tudo isso enseja investigação policial ou política. Né? É preciso, se a gente não fizer isso, depois do que Fachin fez com a Lava Jato, né, que era a nossa grande esperança, de recuperar a nossa vergonha na cara, de ter um país em que o corrupto não ficasse impune. Mas o corrupto ficou impune. Inclusive suspenderam as multas das grandes empresas. O Toffoli suspendeu depois de entrada de aporte lá no Taiaiá, que Fachin arquivou administrativamente, mas está no ar juridicamente. Esperando que alguém faça alguma coisa, meu Deus do céu. Assim como as ligações da família Moraes com Vorcaro e com outros. Agora está aparecendo aí um advogado de Vorcaro, Valfrido Varde. O Valfrido Varde, olha, não é um advogado qualquer. Foi advogado da JIS, do Bradesco, daquele... lá de um dos delatores da Lava Jato, né? Não foi pouco. Não, é um advogado que tem um currículo muito grande. E aí aparece, né? Lula ficou se gabando, desafiando, mostra o celular, está mostrando as ligações desse Varde com Vorcaro para ajudar Moraes a se livrar da Magnitsky. Ele disse, ah, não quero nada, só quero ajudar, né? Aí foi lá, reunião com mandou uísque para Lula, disse que Lula agradeceu o uísque dele, né? Ligações com ministros, né? Aí a gente vê aqui gente, um dinheirão, a distribuição de dinheiro. Tem também essa Roberta Luxinger, né? Mais uma coisa para investigar. Fez depósito para comissionados do Ministério de Desenvolvimento Social do ministro Wellington Dias, secretário executivo adjunto e chefe de cerimonial. Aí o Estadão mostra isso, mostra a foto dela entregando para o ministro Wellington Dias um livro autografado de Paulo Coelho, meu Deus, é tudo a ver, né? Aí ela conta que pega 60 mil lá em casa, divide em três, porque senão o banco vai desconfiar, para pagar um dos citados, se chama José Martinho, ele já fora preso em 2014, levando 180 mil em dinheiro vivo de Brasília para o Piauí, quando ele trabalhava no gabinete do senador Wellington Dias, foi preso na Bahia pela Polícia Rodoviária Federal, é primo terceiro, né? E agora, depois foi comissionado no Secretaria de Governo do Piauí com Wellington Dias, e agora é o chefe de cerimonial de Wellington Dias. Gente, como tem coisa para investigar, soltaram. No dia que Fachin inventou aquela história de não vale as condenações do Sérgio Moro, embora tenham sido confirmadas pelo Tribunal Regional de Porto Alegre e depois no Superior Tribunal de Justiça, não vale. Meu Deus do céu, contrariou tudo. Mas o Supremo disse que não vale, então não vale. Né? Um horror. Uma decepção, E depois disso, foi um sinal verde, assim, opa, agora pode, está solto. É tudo isso que está acontecendo. Ainda bem que pelo menos a gente fica sabendo, agora está tudo nos celulares de Vorkaro. E sem falar que, para não ofender famílias, os bacanais. Diz que tem foto lá, né? Diálogos incríveis.
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12: E voltamos para o último bloco do seu informativo RB, já passando para os esportes com ele, Daniel Souza, e eu vou só aqui acompanhando, e é claro, com o oferecimento do restaurante Sabor de Casa do amigo Ítalo, que tem o cardápio para esta sexta-feira, né, Dani?
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13: 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Tem Fórmula 1 no fim de semana aí, né,
12: Vitor? É, daqui a pouquinho, 9 horas da manhã, treino ali, aliás, treino não, os treinos já foram, os TLs, né, os treinos livres. Daqui a pouquinho, 9 horas da manhã, classificação do Grande Prêmio de Baku, no Azerbaijão. É, 9 horas a classificação. E amanhã, sabadão, corrida. Amanhã, sabadão, 8 horas da manhã. Isso mesmo, não é no domingo, neste final de semana. Porque é feriado no Azerbaijão e eles têm que respeitar os feriados lá. Tá bom?
13: Um abraço aqui para a Estela Duarte, a Cláudia Franco, a Fátima do Centenário, o Matheus Andrade, o Fernandinho Eletricista. Lembrando aqui que no escritório da Inter, ali na FCB Velha, tá vendendo as cartelas aí para a festa do caminhoneiro também. Série B, a 30ª rodada, abrindo hoje com Novo Horizontino e São Bernardo, no Jorge Ismael de Biasi, às 19h30. O Vila Nova joga contra o Londrina no Oba, às 20h30. E amanhã tem Operário e Ceará, Germano Krieger, 16h30. No Estádio dos Aflitos, Náutico Esporte, clássico pernambucano, aqui às 16h30 amanhã. Tem Goiás e Atlético Goianiense, outro clássico, na Serrinha, amanhã, às 18h30. O Criciúma joga contra o Avaí, clássico catarinense, também às 11 da manhã do domingo, do Heriberto Rilse. CRB e Cuiabá, Vitor, jogam em Alagoas, lá no Rei Pelé, domingão, 4 da tarde. Em Fortaleza, tem Fortaleza e Atlético Clube, 18h30 do domingão. E na segunda-feira tem um jogo América Mineiro e Juventude. Na terça, o Botafogo entra em campo no Santa Cruz. Segunda-feira a gente fala mais da Série B, resultados aí, classificação e muito mais. Série A não tem jogos nesse fim de semana, por causa da data FIFA, né? Muitos jogadores convocados. Volta no dia 7, no meio da outra semana ainda, a Série A do Campeonato Brasileirão. E a seleção brasileira que está em campo aí, está jogando contra a Austrália. O primeiro amistoso dos dois, o outro vai ser na segunda-feira. O jogo está 0-0, está nos 21, 22 do segundo tempo ali. Brasil, estava vendo os lances aqui, viu, Vitor? Time desencruzado, teve algumas chances. 4 atacantes em campo, viu? 2 volantes, nenhum meia de ofício ali.
12: Pedro entrou, acabou de entrar.
13: Aí mudou, então bom, quem sabe o Pedro aí tem um faro de gol, né? O time que entrou com 4 atacantes, entrou com o Endrick, o Estevão, o Rafinha e o Vini Júnior. O Pedro que acabou de entrar aqui no lugar do Endrick, né? Quem sabe aí não sai um golzinho da seleção para começar com o pé direito esses amistosos pós-Copa e já tentar esbocar um time aí. Nesse comecinho é muito no início ainda, né? Não tem como falar muita coisa, mas calma, vamos, Dani, aguardar. Calma. Não sei nem se o Ancelotti vai chegar para a próxima Copa aí, hein? Vamos aguardar, né?
12: É isso aí então, meu amigo. Sem futebol brasileiro, sem futebol de clubes neste final de semana. Então a gente vai seguindo. Claudinha Fran já tá por aqui para comandar essa sexta-feira topzera, Claudinha. Muito bom dia.
14: Bom dia, Vitor. Bom dia, Dani. Bom dia, ouvinte. Sextou, final de semana tá aí. A gente aqui pra te fazer companhia.
12: Opa, hoje dia do rádio, dia da rádio difusão, e você vai ficar ligadão aí o tempo todo. Fabiola Prata tá por aí mandando um alô, a Gláucia Teixeira também, a Helena, beijão, obrigado pelo carinho, todo mundo computado pro sorteio, o Dani tá anotando rapidinho também, dá tempo, Nádia Romeira, opa, claro que dá, Nádia, beijão pra você, Iranino Hassindibe, a Cláudia Franco tá por aqui mandando um alô também. Vai ficar ligadinha, sintonizada. E agora a gente conhece o sortudo ou a sortuda que vai lá pro Center Assados. Claudinha Fran, quem é que vai de frango assado top recheado?
14: João Carlos Fonseca.
12: São Paulino, aí ó, não vai vencer o São Paulo, mas vai saborear um frango assado do Center Assados. Depois você conta pra gente aí na segunda-feira, tá bom? Eu vou indo, ela vem vindo. Um bom final de semana pra vocês. Tchau, obrigado!
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1: Sexto,
0: você.
1: Olha o final de semana aí, o sol brilhando e o seu coração cheio de fé, de amor e de esperança. Você na sintonia certa, 88.3 RBFM, nossa paixão é você. Não é, Dani? Bom dia!
2: Bom dia, Claudinha, bom dia a todos. É sexto, Claudinha, uma ótima sexta-feira, um ótimo final de semana aí pra todo mundo. Ficou muito calor, hein?
1: Ah, muito calor esse final de semana. Quem tem uma piscininha aí, hein? Vai cair bem. Vai ter churrasco por aí também. 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Ei, maravilha. E hoje nós vamos sortear aquele pão de queijo recheado perfeito e aquele cappuccino especial, sabe de onde? Mister Massas, na Adriano Garrido 121, pertinho do Anifa Fib. E para participar, Dani?
2: É, o pessoal já tá chegando aí, 17996018304.
1: Então mande o seu oi, conte onde você está, peça sua música e entre para o sorteio do Mister Massas, pão de queijo maravilhoso e cappuccino. E a gente já começa com Maiara e Maraísa, vai lá!

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1: 8:51. Cuidado, vai lá. Depois você sabe o que acontece. Eita, quem tá aí com a gente? Participando para pedir música, entrar para o sorteio do Mr. Massa. Sextou, final de semana, que delícia. A Rose do Santa Terezinha. Fátima Leão, Pecado de Amor. Uiá. Angélica do Jardim União. Claudinha. Ah, hoje é o sorteio do bolo da Caroline, bolo de aniversário, né? Aniversariantes de setembro, de vida, de casamento. Então, gente, dia 21, meu irmão Cláudio Canteiro. Dia 24, meu sobrinho Wesley Ramos. E minha tia Laíde dos Santos. Já vou colocar todo mundo, Angélica. Boa sorte. É hoje, às 10 da manhã, o sorteio do bolo, hein? Irani dos Três Marias, como vai? Ana Silvia, do Pedro Maia, grande abraço, ótimo final de semana, Bete Pé. Cheguei chegando, é isso aí, Bete. Vão chegando, vão participando.
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1: Cláudia Franco, querida, trabalha lá na Fiorella, aquela equipe maravilhosa da Fiorella no Centenário. Ah, inclusive a Jennifer é a aniversariante de hoje, já está aqui no sorteio também do bolo, né? Ah, Murilo Rufi, a gente manda. Temos aí a participação da Ana Silvia. Oi, Ana. Tudo bem com você? No Pedro Maia, Luana Pereira, Claudinha, quero ouvir Segredos Frejá. Uau, lindona, hein? Boa sorte no sorteio. Tatiana Batista, tudo bem com você? Anderson Silva, nossa, o Anderson tá ficando famoso e o povo quer um alô especial. Paqueira no Cláudia 2 também, que ouve a gente. A Tonha no Cláudia 2. O Nil, o Tony, Clebinho, todo mundo aí no Eldorado trabalhando. Bom final de semana pra vocês. Sextou, hein? Vamos tocar Billy SP, sextou. Temos o Fernandinho Eletricista, grande abraço. A Irani do Racinha, a Beth Pesce também, Claudinha. É uma música da... Ela não pede a música? Pede, Ana Castela, para Ana Júlia Dalmazio. Opa! Ana Júlia Dalmazio está aqui no sorteio da Carolyn já, viu? Daniel Toledo, ontem estive com ele, com Nelson Sanches também. Grande abraço, bom trabalho para vocês. E agora a gente vai tocar a música da Rose, do Santa Terezinha. Olha aí a Fátima Leão, Pecado de Amor.

0: 9:02 e você aqui na RB 88.3, Claudinha Fran, Daniel Souza com você até as 11. Bom dia, RB, muita música boa e a sua participação que é tão importante pra gente, viu, Zoraide? Zoraide querida no Residencial Bebedouro. Tati Benfato ali na Vila Paulista, Celinha Cardoso ali no Ciranda, né? Sextou, hein? Antônia no Cláudia 2, que linda. Rosimeire Andrade. Temos aí a Silvinha Felipe no Hércules Hortal. Ah, boa sorte no sorteio da Gaia. Tudo bem com você, dona Analina, toda a família? Ruth Silva, lindona, um beijo no seu coração. Gente, vamos passar... Ai, o Antônio Dias, o Tuca também, grande abraço. Vamos passar o cardápio da Branca de Neve e marmitaria? 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
2: 9:08.
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2: Vamos atender. Ah, tem gente aí. O pessoal tá curtindo. Hoje é sexta, aquela loucura, aquela correria, mas dá uma paradinha. Participa aqui com a gente do Bom Dia RB. Nosso WhatsApp é o 996018304. E é Marilda. Marilda tá no Cláudia, pediu o Gustavo Lima. A gente vai mandar pra ela uma linda Zezé Merquides. Tudo bem aí no Cláudia também? Quem mais tá curtindo? Em que bairro você está? Bebedouro, região, zona rural, distritos. Manda um oi pra gente. Participe aqui do sorteio logo mais do Pão de Queijo maravilhoso recheado e o cappuccino do Mister Massas na Adriano Garridão 21, pertinho do Unifafib. Anderson Silva, equipe toda aí trabalhando no Eldorado, Billy SP, sextou.

0: 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Zezé Merquides, um beijo lindona. Quem mais está aí? Manda um oi pra gente. Sextou.
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1: 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Ana Neves, tudo bem com você? A Dayana, dia 28, aniversariante aqui na Carolyn. Hoje tem bolo de aniversário da Carolyn. Silvaninha, dia 29. Ronaldo também, lá da Cristina, né? Grande abraço do Duca. A gente já tá colocando todo mundo aqui. Ana, vamos tocar também Rick Renner para você, Iracema. Como vai você, Iracema, do Menino Deus 2? Claudinho, também tô curtindo vocês. Cris Laine, sextou, que linda, bom final de semana. Valdeci Luiz Canela, grande abraço. A Fabiola Prata, Jorge Matheus, vou voando, tá certo. E agora a gente atende a Cláudia Franco, né, da Fiorella, Jennifer aniversariante, Murilo Ruf e Gustavo Mioto. Me caiu tão bem.

0: 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Marco Aurélio, lá de Bertioga, curtindo a gente. Temos também o Nil aí, querido, trabalhando aí na obra no Eldorado, né? Hoje ele quer... A primeira vez que ele participa aqui do programa. Seja bem-vindo, obrigada pelo carinho, pela audiência. Mato Grosso e Matias, idas e voltas. Ô, modão, hein? Daqui a pouquinho mais músicas.
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2: 9:28.
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0: 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Ildete, tudo bem com você? A irmã Birani, aniversariante dia 27. Vamos colocar aqui no sorteio da Caroline. É hoje, logo mais às 10, o bolo de aniversário da Caroline. Aniversariante de vida ou casamento, mês de setembro, que já tá indo embora. Maristela Rosa. Ai, Claudinha, feliz aniversário pro meu filho Diogo, do Santos. Aniversário dele é domingo, já vou colocar aqui também. No sorteio da Caroline, viu, Maristela? A Silvinha Maciel tá chegando aí, tá digitando, né? Vai pedir música, vai entrar pro sorteio também dos prêmios. E agora a gente vai atender o Frejá aí, né? A Luana Pereira com o Frejá. Segredos.

0: É isso aí, tem que procurar um amor que faça bem pra gente, né? 9h34, Vardim querido, grande abraço. Estela Duarte também ouvindo, participando. Luana Pereira agradecendo a música. Rodrigo Vogel, You Belong Together, Mariah Carey. Tá bom, lindão. Dona Magda, tudo bem aí no Santo Antônio? Iracema, grande abraço, minha querida. Claudinha, meu sobrinho faz aniversário domingo, 10 aninhos, o Luan, né? Filho da Alessandra, do Menino Deus. Tá certo, minha linda. Vou colocar aqui no sorteio da Caroline. É daqui a pouquinho. Já pensou ganhar o bolo de aniversário? É coisa boa.
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0: 9:43. Olha, a Cláudia Franco lembrando do aniversário da Luana Beatriz. Como assim? A Luaninha também, aniversariante, vai pro sorteio da Caroline, né? E pediu Ana Castela, a gente vai tocar daqui a pouquinho. É que eu não te esqueci. Uia! Seria uma boa cantora, será? Joana Mendonça, tudo bem com você? Verinha Lúcia, um beijo no seu coração, lindona. O baú musical a gente não está conseguindo fazer, viu? Por conta do horário político, as propagandas eleitorais. Mas logo termina e a gente volta com aquele quadro maravilhoso, Fatiminha do Centenário. Boa sorte no sorteio, Natália Canteiro, quer participar com a gente também, Nicole. Então nós vamos agora atender a Beth Pass, querida, né? Com essa música linda da Ana Castela, inclusive para Luana Beatriz, né, Cláudia Franco? É que eu não te esqueci.

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Olha a Nilva aí, boa sorte no sorteio. Meu tio Otávio Pimenta faz aniversário hoje, Claudinha. Olha que bênção. Vamos colocar no sorteio também. Daqui a pouquinho, momento gospel já. Olha.

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7: 9h49.
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9: Sou André Cucciaro, treinador físico, e trago uma dica de saúde para você. Qual o melhor exercício? Isso depende muito dos objetivos e necessidades do praticante. O primeiro ponto é optar por um exercício que lhe agrade. Assim, a chance de desistência é menor e você pode manter a constância no treinamento, necessária para um bom resultado. Mas se eu tivesse que optar por apenas um exercício, eu sem a menor dúvida optaria pela musculação. A musculação protege sua massa muscular, óssea, e lhe dará a mobilidade necessária para que consiga manter suas atividades básicas com o passar dos anos, além de ser a base para todos os outros tipos de exercício. A longevidade é importante, mas não se esqueça que a qualidade de vida durante essa longevidade é fundamental. Essa foi a dica de hoje e a qualquer momento eu trago uma nova dica de saúde para você.
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2: 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São 9 horas e 58 minutos. Clarice tá lá na Chácara Santa Terezinha. Ó, queria ouvir Maria Bethânia. Vamos ver se dá tempo, porque a gente tem muitos pedidos, lindona. Laide Paixão, tudo bem? Aparecido Antônio Alves, grande abraço. Fátima, ouvindo a gente no Tropical. E agora vamos para o Momento Gospel de hoje. Um beijo no coração de cada ouvinte evangélico hoje com Davi Sasser. Tua graça me basta.
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1: Devanir do Alvorada tá aí, vai pro sorteio com a gente agora. A Yara, a Dona Analina, o Fernandinho, eletricista também. Cumprimentando o filho Diogo Henrique, né? Idade nova, domingo já tá aqui no sorteio da Carolyn, viu? Boa sorte. 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Passe por lá, saboreie as delícias, leve para casa também. Quem será que vai ganhar, hein? Esse pão de queijo recheado, esse cappuccino, vai lá, vai ficar numa boa lá na cafeteria do Mr. Massa, saborear essas delícias. Pegou, Dani? Ó, Estela Duarte! Ô, Estela! Ó, o seu já tá garantido, hein? Leva mais alguém com você, o seu já é presente. Que delícia! Passa aqui, pega o Vale Brinde. E agora? Vamos sortear o bolo de aniversário da Carolyn, como a gente faz todo mês. Agradecer essa parceria maravilhosa, deliciosa, com o Marquinhos, da Carolyn e toda a equipe. Carolyn, com muitas delícias no Marajá e no Pedro Pascoal. Gratidão, Marquinhos! Quem será que vai ganhar esse bolo de aniversário do mês de setembro? Gente, são tantos nomes. Estou aqui, ó. É que vocês não estão vendo, mas eu estou mexendo bem dentro de uma caixa. Vou puxar o nome, esse aqui. Vamos ver quem é. Maristela Rosa. Diogo Henrique. Que coisa! Tinha que ser de vocês, hein? Eita! Passem aqui, viu? Peguem um Vale Brinde. Já vou entrar em contato, explicar certinho. E vai ter bolo aí, coisa boa. Seu Jair Pereira, Dona Romilda, grande abraço. Maria Tomásia, tudo bem com você, minha linda? Daqui a pouquinho mais músicas.
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6: 10 horas e 6 minutos.
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1: 10 horas e 11 minutos e hoje é aniversário do Aleph. Faz parte da nossa equipe aqui na RB. Parabéns, felicidade, saúde, Deus abençoe. Vamos atender a Marilda do Cláudio, a Gustavo Lima, Bala Alojada.

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2: São 10 horas e 24 minutos. Isabel Camargo tá lá no Tropical acompanhando a programação. São 10 horas e 24 minutos e a gente toca uma música linda pra Fabiola em Botafogo, Jorge Matheus. Vou voando.

0: Obrigado! Obrigado.
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0: Ah, que coisa linda, idas e voltas. Mato Grosso e Matias, o Nil. O Nil tá trabalhando no Eldorado, ele que pediu essa música linda, esse modão, né? Ah, agradecer a todo mundo que esteve com a gente, vai continuar na programação da RB. Logo mais às 11, rotativa com muitas notícias, já estamos organizando tudo por aqui. Vão curtindo aí, quem participar da rotativa vai concorrer à pizza do Cezé hoje, hein? Daqui a pouquinho às 11.
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10: 10 horas. E 38 minutos.
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1: Pontualmente 11 horas. Bom dia, Bebedouro. Bom dia, ouvintes da RB da região, da Zona Rural. E sextou. Estamos na sexta-feira, final de semana, 25 de setembro de 2026. E já está no ar a edição de número 21.034 da Rotativa RB. Hoje é Dia Mundial do Rádio. Hoje é Dia Mundial do Pulmão. Dia Nacional do Trânsito e Dia Internacional do Farmacêutico. Na mesa de som, Daniel Souza. Central Técnica, Natan Molina. Na apresentação, Claudinha Fran.
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1: Neste domingo, dia 27, tem Primavera em Movimento, encerrando a Semana de Eficiência no Sambódromo. E o Mauro Antônio da Silva Filho é o presidente do Condef. Ele vai falar sobre o assunto. Cristiane Carone Serem, presidente do Fundo Social, fala sobre os cursos que estão com inscrições abertas do fundo. Neste final de semana, tem 26ª Festa do Caminhoneiro, também na FECIB 9. O Ademir Júnior, Juninho querido da Autoelétrica Sufoco, presidente, faz um convite a todos ao vivo aqui na Rotativa logo mais. Mensagens apontam relação de amizade entre Vorcaro e Alcolumbre. Dr. Júnior Galvão, advogado, fala mais sobre esse assunto. Vamos conferir também na edição de hoje da Rotativa RB o boletim policial, as notícias do Brasil e do mundo, com Alexandre Ricarte, o Time News, as informações do esporte com o apresentador De Luca e os destaques do dia comentados nos 5 minutos com Alexandre Garcia. Quem participar da Rotativa hoje vai estar concorrendo a uma pizza maravilhosa do Cezé. Boa sorte a todos.
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0: Pirados, Uniodonto, Rafael Lutifala Simões e Paulo Eduardo Sotero Simões.
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0: São 11 horas e 8 minutos, agradecendo os nossos ouvintes pelo rádio e na live. Já estamos vendo aqui Daniela Oliveira Toledo Maciel. Sextou, minha linda. Bom final de semana, Fabiola Prata em Botafogo. Rodrigo Vogel, querido. Dulce Helena no Pedro Maia. Elizabeth Pesce também no Pedro Maia. Zezé Merquite está no Cláudio, me coloca aí no sorteio. A Vera, minha irmã, também acompanhando, Claudinha. Zé Elizabeth com a gente. A Irani Batista, Damaris Furquinho, Antônio Dias. Verinha Martins, Clarice Medeiros da Chácara, Santa Terezinha, Ruth Silva, Tatiana Batista, a Rose Pereira do Santa Terezinha, o Luiz Mauro tá pelo rádio, mandou um oi, Regiane Dias também, Cristiane Costa, boa sorte a todos no sorteio da pizza do Cezé e a Mega Sena, 3.062 acumula, gente. Ontem, ninguém levou o prêmio principal dos 45 milhões de reais, tá? Então, esse prêmio é para domingo de manhã. Você pode apostar até no sábado. Os números sorteados ontem foram 05, 09, 11, 17, 18 e 38. Teve 5 acertos, onde 86 apostas ganhadoras, cada um acabou ficando com R$19.736,75. E 4 acertos, onde 5.065 apostas ganhadoras, cada um acabou ficando com R$552,38. Vamos apostar na Mega, hein? 45 milhões de reais para domingo. Falando em domingo, domingo tem um evento que vale a pena você participar. Primavera em Movimento, lá no Sambódromo, ali no Parque da Família, né? Encerrando aí a Semana Deficiência. E o Mauro Antônio da Silva Filho, ele é presidente do Condef. Ele está aí para falar mais do evento e convidar você.
2: Olá, ouvintes da Rádio Bebedouro FM. Eu sou o Mauro, sou representante e presidente do Conselho das Pessoas com Deficiência de Bebedouro, o Condef Bebedouro. Neste domingo, no próximo domingo, dia 27 de setembro, a partir das 15 horas até as 18 horas, estaremos realizando um movimento no Sambódromo Municipal chamado Primavera em Movimento. Este evento estará encerrando a nossa Semana de Deficiência que nós realizamos todos os anos em Bebedouro. Esse movimento traz todas as entidades ligadas à pessoa com deficiência no nosso município, algumas entidades que apoiam o nosso movimento, como Senac, Bebedoura, Unifafib, Unicesumar, todas as entidades que eu não vou falar ligadas às pessoas com deficiência, que estarão lá presentes no momento, para vocês conhecerem. O grupo de artesão também estará presente lá, sempre está durante esses eventos no nosso município. Enfim, será um movimento grande, onde nós estamos promovendo muito a recreação infantil, junto ali conosco ali, então está promovendo esse momento, junto com os adultos, jovens e as crianças, né? Estaremos evento muito voltado para o público infantil e contamos tudo com a presença de todos, né? Onde estaremos promovendo a integração e a inclusão de todos e com apoio e parceria muito grande da Prefeitura Municipal de Bebedouro, com as suas diversas secretarias que estarão lá presentes no momento do evento, como a Secretaria de Saúde, com a Vigilância Epidemiológica, conferindo pressão, medindo glicemia, atualizando vacinação, que é imprescindível, né? Porque se a gente quer ter um futuro, a assistência social, promovendo o sistema socioassistencial e também a Secretaria de Esporte. Conto com a participação de todos lá, que teremos algumas surpresas lá para quem estiver presente. E um grande abraço a todos e aguardamos vocês, todos nós, essa equipe muito grande que movimenta o Condé. Um grande abraço a todos.
0: Obrigada, Mauro. Sucesso para vocês nesse evento domingo lá no Sambódromo. A partir das 15 horas, Marli Gandra está na live, ficando por dentro das notícias. O Carlos Alberto dos Santos, a Cida Trindade Trabuco também. E olha, gente, o Fundo Social está com vários cursos gratuitos, tá? A Cristiane Carone Serem, primeira dama, presidente do fundo, está aí, quer falar mais sobre esse assunto.
3: Bom dia, Claudinha. Bom dia a todos os ouvintes da RBFM. É sempre uma alegria estar aqui falando com vocês. E hoje estou passando para falar dos cursos do Fundo Social. Estamos aí com o curso de confeitaria em andamento, tá? Um curso aí de muitas técnicas, de muito aprendizado para quem gosta aí dessa área de confeitaria. Um curso bem interessante. E teremos vários outros cursos agora que terão início em outubro. O processo processamento caseiro do milho, artesanato em matéria-prima mista, tá? Decorativos. Teremos o curso de processamento caseiro de frutas, que será no distrito de Turvini. Então, pessoal de Turvini aí, fiquem atentos na divulgação, né, das datas. Teremos o curso de açougueiro e também o de empilhadeira, um curso aí muito procurado, tá? E bem interessante também. Todos, né, são muito interessantes. Então, nós temos cursos aí que abrange várias áreas, então é só ficarem atentos aí nas divulgações e também pode entrar em contato pelo WhatsApp e conversar com a Thalita, ajuda a fazer as inscrições, esclarece aí as datas, todas as dúvidas. Então nós temos cursos aí em diversas áreas para quem está procurando qualificação de mão de obra, né? E é isso, Claudinho, o WhatsApp do Fundo Social é 3342-4504. Muito obrigada e um ótimo final de semana a todos.
0: Obrigada, Cris. Ótimo final de semana. É o telefone do Fundo Social para você ter mais informações. 3342-4504. Soninha Martins acompanhando aí a rotativa. Vai estar no sorteio da pizza do Cezé. O Erickson Zatim com a gente também, né? Quem mais? A Mary Anderson, a Maria Leite, a Marli Gandra. E pelo rádio, muitos ouvintes espalhados por toda a nossa cidade, coração, região, zona rural. Zoraide Alves entrou aí na live também. Agora a gente vai para o Time News, primeira edição. As notícias do Brasil e do mundo com Alexandre Ricardo.
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4: Olá, tudo bem? Eu sou Alexandre Ricardo. Está começando a partir de agora mais uma edição do Time News. Vamos às informações. Operação Carbono Oculto identifica movimentação de 11,6 bilhões de reais em gestora ligado ao Banco Master. Estados Unidos planejam proibir exportação de diesel por 90 dias e Brasil entra em alerta. Gilmar Mendes leva ao plenário do STF disputa que pode custar mais de 100 bilhões de reais aos cofres públicos. Inmet emite alerta vermelho de grande perigo para a onda de calor em 8 estados brasileiros. Está começando o Time News.
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4: A nova fase da Operação Carbono Oculto, chamada Crédito Oculto, encontrou uma movimentação de 11,6 bilhões de reais dentro do sistema financeiro usando uma gestora de fundos ligada ao Banco Master. O ministro da Fazenda, Dario Durigan, confirmou a informação e chamou a empresa de uma lavanderia do crime organizado. A operação identificou uma estrutura montada para esconder os donos reais de uma usina sucroalcooleira no interior de São Paulo. A empresa Entre Investimentos de Antônio Carlos Freixo Júnior, o Mineiro, apontado pela PF como operador financeiro do ex-banqueiro Daniel Vorcaro, dono do Banco Master, teria sido usada para lavagem de dinheiro e até para repasses ligados ao filme Dark Horse. Cine

0: Para lavagem de dinheiro e até para repasses ligados ao filme Dark Horse, cinebiografia sobre o ex-presidente Jair Bolsonaro. Freixo assinou acordo de delação premiada com a PGR. Os Estados Unidos estão finalizando um plano para proibir as exportações de diesel por 90 dias. A medida foi informada pelo político e tem como objetivo reduzir os custos de energia antes das eleições de meio de mandato em novembro. O Brasil entra em alerta porque depende muito das importações de diesel e depois que reduziu as compras da Rússia, passou a depender dos Estados Unidos para mais de 70% dessas importações em agosto. Segundo o JP Morgan, 25% do diesel consumido no país vem de fora. Se a restrição americana acontecer, os preços internos podem subir. A Morgan Stanley avalia que uma proibição total parece improvável, mas uma restrição parcial ou temporária é possível. O ministro Gilmar Mendes, do STF, decidiu transferir para o plenário da corte o julgamento de um recurso sobre indenizações ao setor sucroalcooleiro. O caso envolve usinas que pedem indenização do governo federal por perdas causadas pelo controle de preços do extinto Instituto do Açúcar e do Álcool entre junho de 1989 e maio de 1994. O assunto tramitava na segunda turma do STF, onde o último julgamento terminou em 3-2. O risco para os cofres públicos passa de 100 bilhões de reais. O Instituto Nacional de Meteorologia, o INMET, emitiu alerta vermelho de grande perigo para uma onda de calor que vai atingir 8 estados do Brasil a partir de sábado, 26 de setembro. Os estados afetados são Goiás, Mato Grosso do Sul, Minas Gerais, Paraná, Rio de Janeiro, Santa Catarina e São Paulo. O INMET informou que as temperaturas podem ficar 5 graus acima da média por mais de 5 dias. O aviso é válido das 12 horas do dia 26 às 18 horas do dia 30 de setembro.
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2: 11 horas e 17 minutos. Oswaldo Iraniza na Mela na live. Também Alícia Salve lá na Estância Vila Verde. André Barbosa, Evandro Fagion, né? A Zoraide, a Soninha Martins. A Irani do Racim tá pelo rádio. Fernandinho Eletricista. Boa sorte a todos. Breve intervalo e a gente já volta batendo um papo aí com o Ademir Júnior, o Juninho querido, né? Lá da Sufoco. Presidente. 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Acontece esse final de semana. 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
5: 11 horas e 24 minutos, é da Festa do Caminhoneiro que a gente vai falar agora na rotativa. Celinha Toledo está acompanhando aí, Adriana Donizete, Maristela Duarte, Roseli Moraes, Oswaldo Iraniza Aramela, Alicia Salve, pelo rádio muitos ouvintes, e o Juninho está aqui, Ademir Júnior, Autoelétrica Sufoco. Juninho, querido, presidente da Festa do Caminhoneiro, 26ª, como vai, Juninho, tudo bem?
6: Olá, bom dia, Claudinha, bom dia a todos, é isso aí, 26ª festa já, tempo voa, né?
5: Eu tava lembrando, quando era aqui, ó, na Ralph Forquim, naquela esquina ali onde é o bombeiro.
6: Exatamente, começou tempo ali pequenininho, bom. Lá de 2000.
5: Abafa o caso, abafa a idade. 26, 26ª já.
6: 26ª edição já.
5: Que sucesso.
6: Graças a Deus.
5: O grupo é forte, né?
6: Ah, tem bastante voluntário, né? Nós somos em mais ou menos 60 voluntários que... Não mede esforço e trabalha muito para acontecer essa festa.
5: E a renda, vocês ajudam as entidades também, Juninho?
6: Exatamente. A renda vai toda para a entidade. Hoje nós temos uma capela, a Capela de São Cristóvão, que tem missa todo domingo, 10 horas da manhã, que é mantido o ano todo também com essa renda da festa. E esse ano nós fizemos até um negócio diferente. A gente doou algumas cartelas, em média 100 cartelas de bingo, para algumas entidades. Cada uma delas já venderam, já ficaram com 100% do dinheiro.
5: Olha,
6: das carteiras.
5: Olha, que bom, uma forma de ajudar.
6: Uma forma de ajudar e envolver todas as entidades, né? Envolver a população.
5: E a organização da festa, tá tudo quase pronto? Porque já é amanhã.
6: Já é amanhã. Tá finalizando detalhes, né? Mas o grosso já tá tudo pronto.
5: E conta para mim, como que vai ser premiação, shows? Agora vocês fazem só no sábado e no domingo, né?
6: Isso, Claudinha, só sábado e domingo. É, a premiação tem amanhã, no sábado, um prêmio de R$2.000 e depois um de 5. E no domingo também, R$2.000 e para finalizar, R$10.000 no bingo.
5: E os shows?
6: Ah, o show tá legal esse ano, hein?
5: Tô vendo aqui, ó, Neto e Guilherme, Rick e Roger, Alan e Aladim para fechar a festa. Isso. No domingo à tarde, à noitinha ali, né?
6: É, eu acho que sim, todo mundo tá. Agradou bem essa grade, todo mundo tá falando muito bem. Neto e Guilherme, muito bom. Rick e Roger, daqui da cidade. E para finalizar, Alan e Aladim tem um nome forte.
5: Forte, hein? Opa! E a entrada é franca, né? Gratuita. Então o pessoal vai com a família, aproveita. Tem muita coisa gostosa para comer, para beber. Como que é? As entidades estão lá, cada um vai fazer uma comida.
6: Isso, tem alguma entidade envolvida. Boa parte é o buffet do Kleber que faz, que é maravilhoso.
5: Maravilhoso.
6: Né? Então, assim, eu falo que a comida lá, esse ano está tentadora. Tem muita coisa, muita opção.
5: E começa amanhã às...
6: Às 8 horas da noite.
5: Às 7, o povo já começa a chegar,
6: já
5: né,
6: chega.
5: Janinha? É, tem aquela loucura para pegar mesa, se organizar, curtir. Isso. E aí, no domingo, vai ter a missa, a bênção, como que vai ser?
6: Exatamente. No domingo, a missa normal, às 10 da manhã, lá na Capela de São Cristóvão. E a passeata com os caminhões, com, levando o santo, tudo vai sair às 8 da manhã.
5: De onde?
6: Da avenida ali, do Balão da Luiz Dreyfus. Aquela avenida Alvorada, sabe?
5: Ah, tá.
6: Próximo ao cemitério novo ali.
5: Sim.
6: Então a concentração vai ser ali. E dali sai, vai até o recinto da festa, onde vai acontecer a bênção.
5: Então vai passar pela cidade?
6: Vai, ela vai sair ali na Avenida da Alvorada, vai até o shopping.
5: Que é a Francisco Martins Alvarez.
6: Isso.
5: Ela vai até lá no shopping.
6: Até no shopping.
5: Pega Pedro Pascoal.
6: Pedro Pascoal, até no Savenhago.
5: Pega Quito.
6: Quito Stamato. Virou à esquerda.
5: Vira
6: ali,
5: na do velório.
6: Do velório e segue reto a Meleto Stamato.
5: Segue reto, olha só. Que bom, gente. Isso vai começar às 8 da manhã.
6: A concentração às 8 da manhã.
5: A concentração. Depois sai dali e já é para ir para missa.
6: Isso.
5: E aí tem a bênção.
6: Tem a bênção.
5: Depois já fica por ali.
6: Ah, não, aí já fica pra festa.
5: Vai,
6: né?
5: Ter
6: já
5: aquele tá almoço delicioso.
6: Vai, então, no domingo tem um arroz carreteiro, né?
5: Arroz carreteiro.
6: Ah, um arroz carreteiro maravilhoso que o Clebão faz.
5: Que delícia, gente. Olha, a festa vai estar um sucesso, como sempre. Eles preparam tudo com muito carinho. Teve a escolha da rainha no último sábado, no barracão de festas, em frente ao Lar do Idoso. Foi um sucesso também.
6: Foi.
5: Muita sempre. Gente participando.
6: Não, foi,
5: né?
6: Maravilhoso. Bastante menina participando. Foi um evento muito legal.
5: E a festa tá aí, para todo mundo curtir a partir de amanhã e domingo também. A Yara tá aí. Bom dia a todos, muito sucesso nessa festa maravilhosa. É uma festa, assim, bem familiar. E vem muita gente de fora, né, Juninho?
6: Sim, inclusive a região toda. Na verdade, até na escolha da rainha também, várias candidatas da região.
5: Da região, que podiam participar aqui das cidades
6: isso,
5: próximas,
6: isso,
5: né?
6: Surpreendeu até.
5: Que bom, gente. Tá aí, então, Juninho. Ah, eu gostaria de participar do sorteio da cartela. Olha isso, Juninho. Gente, falando em cartela, tem cartela ainda para comprar?
6: Tem cartela. É. Até quem não comprou a sua e quiser ir no recinto, vai ter também para comprar.
5: Vai ter lá também.
6: Vai. E quem quiser também procurar alguma entidade, devido que você comprando a cartela com a entidade já fica para ajudar na entidade, pode procurar, é que sempre...
5: A Internacional aqui, Fecib Velha, tá vendendo também, que eu tô sabendo. Inclusive, sim, eles vão estar na festa participando,
6: sim,
5: né?
6: Sim. A Internacional, a Vila Vicentina, Lar do Idoso, Santo Inácio, Paróquia São Judas Tadeu e a Assuma.
5: A Suma das Mães.
6: Das
5: lá.
6: Mães.
5: Tá.
6: Também são parceiros.
5: A Maria Leite tá aí. Deus abençoe, com sucesso, né? Certeza que vai ser um sucesso. Deus vai abençoar. O Richard, Bebedouro Containers, está aí também, mandando um abraço. A Zoraide, legal, estaremos por lá, Claudinha. A Zoraide mora lá no residencial Bebedouro. A cidade inteira vai estar por lá.
6: Ah, sem né? dúvida. A gente espera todo mundo lá. Foi tudo preparado com muito carinho para a população, para as famílias.
5: Sucesso para vocês. Obrigada pela parceria mais um ano. Deus abençoe, viu?
6: A nós todos. Muito obrigado, Claudinha, pelo espaço.
5: São 11 horas e 30 minutos. Breve intervalo, a gente já volta na rotativa.
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15: São 11h40. Eliane Saip está com a gente na live. Isabel Camargo, Natália Canteiro, Antônia Dias, Evandro, enfim, todo mundo vai estar no sorteio ainda nesse bloco da pizza do Zezé, tá? Agora vamos falar de um evento que vai acontecer em Bebedouro, o Companheiro SBT, domingo também, dia 27, ali na Praça Valêncio de Barros, bem em frente à Prefeitura ali, vai acontecer esse evento a partir das 9h até as 12h30, entrada gratuita aí, você preparando a coleira, chamando toda a família para levar o seu cãozinho, para fazer parte dessa festa, é o Companheiro SBT. Domingo, das 9 às 12h30, na Praça Valêncio de Barros, em frente à Prefeitura. Mensagens apontam relação de amizade entre Vorcaro e Alcolumbre. Mensagens obtidas pela Polícia Federal, mostrando aí uma relação de amizade entre o ex-banqueiro Daniel Vorcaro, presidente do Senado Davi Alcolumbre, e o Dr. Júnior Galvão, advogado, dá a opinião dele sobre esse assunto. Vamos ouvi-lo.
16: Bom dia, os ouvintes da Rotativa. Volta os microfones para a gente tecer alguns comentários novamente do assunto da moda, né? A relação do banqueiro criminoso Vorcaro com juízes da Suprema Corte e políticos dos mais diversos segmentos, sejam eles de esquerda, sejam eles de direita, sejam eles de centro. Uma coisa que deixou integrado essa semana, e até, vamos dizer assim, causa até um espanto, a revista Veja publicou na sua capa, e a revista Veja é uma revista que tem um procedimento investigativo respeitado, mensagens de celular, do celular apreendido do banqueiro que está preso, do Banco Master, com o presidente do Senado Federal, senhor Davi Alcolumbre. Este senador, que é o presidente, que tem mais de 100 pedidos de impeachment contra o juiz da Suprema Corte, Alexandre de Moraes, por todas as situações que ele causou e vem causando em vários julgamentos, né?

0: festas e até de roupas que iriam usar nas festas. O que que isso nos faz refletir? Que a proximidade do poder judiciário, do poder legislativo, que é o Senado, e o poder executivo, como nós vimos no jantar organizado pelo ministro Alexandre de Moraes há cerca de um mês atrás, contando com este Davi Alcolumbre, com o presidente da Câmara também, Mota, e o presidente da República, Lula, e na casa do juiz Alexandre de Moraes, que tinha que estar distante de todas essas negociações políticas. O juiz, ele tem que julgar a causa, ele não tem que organizar encontros entre os poderes. E a gente começa a entender como que a coisa funciona lá em Brasília. Esse sistema parece que está ruído. Não é assim que as coisas devem funcionar. Esperamos agora que a justiça, através de alguns juízes que são sérios, encaminhe essa investigação e que permitam a investigação de Alexandre de Moraes e que permitam a abertura de impeachment contra ministros do Supremo. Coisa que o ministro Zanin, que foi indicado por Lula, esta semana indeferiu. Se continuarmos com esta rede de proteção para estas situações de intimidade, nós não vamos a lugar nenhum. A República nunca vai melhorar.
1: Obrigada, Dr. Júnior Galvão, pela sua participação aqui na Rotativa. São 11 horas e 45 minutos. A Crislaine Felipe está aí com a gente, o Claudemir Jean Paulo também, Dona Magda Azevedo, André Luiz Maser, Maria Iraides também, Eliana Bueno, Delícias da Voz Zenaide, um beijo no coração. Todo mundo vai estar no sorteio da pizza do Cezé ainda neste bloco no final, tá? Temos notícias aqui agora da polícia. Olha só, foragido condenado a 40 anos pelo latrocínio de empresário Maisena morre em confronto com a PM aqui em Bebedouro. É, Mozart Pereira Mota da Silva, de 36 anos, era o único dos três condenados pelo crime que permanecia foragido. Mozart Pereira Mota da Silva, de 36 anos, condenado a 40 anos de prisão pelo latrocínio do empresário Argemiro Vicente Sobrinho, conhecido como Maisena, morreu na noite de quinta-feira, portanto, essa noite que passou aqui em Bebedouro. Durante uma ocorrência envolvendo policiais militares, o empresário foi morto em 5 de agosto de 23 em Orlândia. E segundo informações do processo, Mozart foi apontado como responsável pelo disparo que atingiu o Maisena, o empresário, né, durante o crime. Mesmo foragido, ele foi julgado e condenado. Era o único dos três condenados que permanecia em liberdade. A ocorrência em Bebedouro foi registrada ali na rua Almeida Pinto, no bairro Vila Paulista. E segundo o registro policial, Mozart estava em uma residência acompanhado de outro homem. E conforme a versão apresentada pelos policiais à Polícia Civil, os dois estariam se preparando para praticar crimes no município quando houve a intervenção. E durante a abordagem, ocorreu um confronto armado e Mozart foi atingido. Ele recebeu atendimento, mas não resistiu aos ferimentos. O outro homem que estava no imóvel, Luiz Elias Augusto Júnior, de 39 anos, também foi atingido. Ele foi socorrido no Hospital Regional aqui de Bebedouro, mas o óbito foi constatado posteriormente, segundo informações aqui. Nenhum policial militar ficou ferido. Armas e munições foram apreendidas e encaminhadas para a perícia. A polícia científica esteve no local para os levantamentos necessários à apuração da dinâmica dos disparos. As armas utilizadas pelos policiais também foram apresentadas para exame pericial. E além de Mozart, outros dois envolvidos no latrocínio foram condenados já, né? Só ele que estava ainda foragido. PSDF, de 31 anos, 1 mês e 10 dias, DPT, 40 anos, e agora o Mozart, né? É, 40 anos também. O caso do confronto foi registrado pela Polícia Civil, será investigado. Os corpos foram encaminhados para o Instituto Médico Legal, para exame necroscópico. A condenação a 40 anos não significa necessariamente que a pessoa vai permanecer esse período integralmente presa, né? O Código Penal estabelece atualmente em 40 anos o limite máximo de cumprimento da pena privativa de liberdade. Essas informações, a fonte aí, Rádio Gazeta.

0: Gazeta Orlândia. Temos a notícia aqui da mulher que foi presa por suspeita de integrar quadrilha especializada em golpe do falso gerente. Isso aconteceu em Barretos. Então, uma mulher de 33 anos foi presa na manhã de ontem por suspeita de envolvimento em uma quadrilha especializada em praticar o golpe do falso gerente bancário. Outras duas pessoas estão foragidas e a suspeita foi encontrada em São Paulo, mas não teve o nome divulgado até a última atualização desta reportagem. O portal G1 aí não conseguiu localizar a defesa dela. Segundo o delegado Gustavo Coelho, as investigações contra a quadrilha tiveram início após uma empresária de Barretos procurar a polícia para informar que foi vítima de estelionato e perdeu R$140 mil. O caso aconteceu em maio deste ano e, além dos 3 mandados de prisão preventiva, um deles cumprido, a Polícia Civil ainda cumpriu 7 mandados de busca e apreensão. E de acordo com a polícia, as investigações apontaram que a quadrilha agia de forma organizada, utilizando perfis falsos em aplicativos de mensagens, técnicas da engenharia social, aí de engenharia social, compartilhamento remoto de tela e mecanismos de ocultação de identidade para lesar vítimas em diferentes localidades. Ainda de acordo com a polícia, há indícios de que outras vítimas possam ter sido lesadas pela organização criminosa e por isso as investigações continuam. A empresária Franciele Gomes procurou a polícia de Barretos após perder esses R$140 mil, né, ao cair a um golpe aí pelo celular em maio deste ano. E segundo ela, os golpistas acessaram o telefone dela e transferiram a quantia via Pix e saque do limite da conta bancária. Temos a notícia também da filha relatando angústia em meio a buscas por manicure que sumiu e teve carro queimado em Taquaritinga. Então foi segunda-feira isso, desde segunda a dona de casa Lauana Vitória Santos e outros familiares buscam informações que possam levar ao paradeiro da manicure Vanilda Silva de Azevedo, de 47 anos, que desapareceu após sair para buscar o marido em um bar. E após o desaparecimento, o veículo dela foi encontrado queimado em um canavial ali perto da entrada de Itaguaçava, na zona rural. Apesar dos esforços, nenhuma pista foi levantada e a filha da manicure não esconde a angústia. Ela fala, é um desespero, né? Porque ela nunca fez, a gente nunca ficou sem notícias dela e eu acredito que se ela estivesse bem, ela já teria falado. A gente já rodou tudo que tinha para procurar aqui nessa região onde achamos o carro, já rodamos tudo. O desaparecimento da mulher é investigado pela Polícia Civil, assim como as circunstâncias em torno do carro queimado. De acordo com os boletins de ocorrência registrados, nenhum vestígio relevante inicialmente foi encontrado na lataria do imóvel da manicure. Vamos aguardar, né? Notícias aí, familiares mencionaram um relacionamento marcado por episódios de agressões também, ameaças com o marido, mas ele não tinha sido considerado suspeito até a última atualização desta notícia. Sandra Regina está com a gente na live da Rotativa, Lia Silva Martins também, a Rosângela da Silva está pelo rádio, a Cida Hernandes, querida, também com a gente. Vamos para as últimas do esporte com o apresentador de luta, vamos lá?
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2: E aí, bora começar por aqui mais uma edição das últimas do esporte nessa sexta-feira, dia 25 de setembro. Eu, De Luca, levando até você o nosso melhor ouvinte do mundo. Todas as informações sobre o mundo da bola. Já dá aquele grau, aumenta o som e tamo junto aqui na melhor.
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2: Vamos conferir agora os resultados da abertura da Liga das Nações. Holanda e Alemanha ficam no empate em 1-1. Portugal vence País de Gales por 1-0. Noruega vence Dinamarca por 3-2. E a Grécia venceu a Sérvia por 2-1.
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2: O técnico Odair Hellmann foi julgado ontem pela sexta comissão disciplinar do STJD e recebeu 4 jogos de suspensão e mais uma multa de 8 mil. Somando mais um jogo por acúmulo de amarelos, a punição total chega a 5 partidas. A confusão aconteceu no jogo contra o Bahia no último domingo, quando o Odair foi expulso aos 51 do segundo tempo. Segundo o árbitro Anderson Daronco, o treinador saiu da área técnica, gesticulou e teria dito: ele tá de sacanagem, arbitragem sem critério. O Atlético Paranaense já avisou que vai recorrer da decisão.
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2: O Botafogo confirmou ontem que o volante Edenilson sofreu uma lesão muscular na coxa direita e vai ficar afastado por entre 4 e 6 semanas. O problema aconteceu na derrota por 2-0 para o Mirassol no sábado pela 28ª rodada do Brasileirão. Edenilson entrou no intervalo e jogou a segunda etapa inteira, na estreia de Tite no comando do time. Com esse prazo, ele está fora do clássico com contra o Vasco, marcado para 7 de outubro no Nilton Santos. A volta vai depender da evolução do tratamento. Tô de volta daqui a pouquinho já trazendo muito mais por aqui. Fique ligado.
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0: Falando um pouco mais de esportes, amanhã sábado na FECIB, às 8 da manhã, grande final subregional da categoria aí feminina e masculina de vôlei, 16 anos aí pela Copinha Regional. Mauro tá aí. Mauro é diretor, é coordenador do vôlei Bebedouro, Mauro Santos. Ele vai contar mais pra gente.
4: Boa tarde, Claudinha. Boa tarde, ouvintes da RB. Aqui quem fala é o coordenador do projeto Vôlei Bebedouro, Mauro. Claudinha, queria convidar toda a nossa população para o grande sábado de vôlei que teremos aqui na FECIB, sábado agora, a partir das 8 horas da manhã. Vamos fazer a grande final subregional, tanto da categoria masculino quanto da feminino, 16 anos, pela Copinha Regional. Pela primeira vez, Bebedouro está participando da Copinha e, graças a Deus, Claudinha, já estamos na grande final subregional. O feminino joga contra Viradouro e o masculino, em seguida, joga com a equipe de Pitangueiras. Por que falei, Claudinha, que a gente vai ter um sábado de vôlei? Porque à tarde também as equipes adultas nossa jogará às 17 horas. Bebedouro versus Bauru e Bebedouro versus Itápolis, logo na sequência. Então teremos aí um grande sábado de vôlei. E queria aproveitar, viu, Claudinha, para parabenizar o nosso prefeito. Mais uns Jogos da Primavera, tá? A gente sabe o quanto é importante esses Jogos da Primavera aqui pra gente, da Secretaria de Esporte. A gente sabe o quanto que isso aí motiva as crianças a estar participando. E no futuro próximo, né? Essas crianças que se destacam, vai para as equipes de treinamento. De todas as modalidades que temos aqui, o vôlei, futsal, handebol, basquete e etc. Né? A gente sabe que é muito bom ver os professores das nossas escolas aí se credenciando, fazendo esse trabalho maravilhoso à frente do esporte da nossa cidade. E nós, técnicos das equipes de competição, né, estamos aí de olho, né, nessa criançada, avaliando e trazendo essa molecadinha para nossas equipes de treinamento. Então, parabéns, prefeito Lucas Serém e toda a sua equipe, mais uma vez aí pensando realmente na nossa população e cada vez mais levando o esporte para quem realmente precisa. Um abraço. Fica com Deus, Claudinha. Esperamos aí um grande público aí para o sábado de vôlei da Unifafib, Bebedouro Clube e Sicredi e Prefeitura Municipal de Bebedouro. Um abraço a todos.
0: Obrigada, Mauro. Sucesso para vocês. Boa sorte para as equipes amanhã. E vamos para o sorteio agora. Vamos ver quem vai ganhar essa pizza do Cezé maravilhosa. Crislaine Felipe participando. Dona Rita Rodrigues também. Sandra Regina. Ó, estão todos os nomes aqui. Eu tô que mexo aqui. Vou puxar um nome. Olha quem ganhou, Clarice Medeiros. Ê, Clarice, que legal, tá com sorte, hein, minha linda? Clarice Medeiros é da Chácara Santa Terezinha. Passa aqui, pega o Vale Brinde para buscar sua pizza lá no Cezé. Breve intervalo, horário político agora, né? Horário político obrigatório e a gente retorna 12 horas e 25 minutos aqui na Rotativa.
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5: 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Rodovias Mogi Dutra e Mogi Bertioga.
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1: E mais uma vez a gente vem mostrar que Tarcísio está errado. Ouçam o que diz a imprensa. Jovem Pan.
8: O BNDES anunciou a liberação de 10 bilhões de reais para financiamento de obras aqui em São Paulo.
9: Um dos projetos é o trem Intercidades, que vai ligar São Paulo a Campinas, e o outro é o projeto de expansão da linha 2 verde do metrô.
1: Rede Globo.
10: Está marcado o leilão para a concessão do futuro túnel Santos-Guarujá.
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13: São 12 horas e 35 minutos. Hoje o dólar comercial está custando 5,20. O dólar turismo, 5,38. Cotação do euro, R$ 5,93. O grama do ouro, R$ 708,46. E Bitcoin, a moeda digital, R$ 436.313,09.
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15: No Sudeste, a sexta-feira será de muitas nuvens, com previsão de chuva em parte da região. Em São Paulo, a capital terá mínima de 15 e máxima de 27 graus, com muitas nuvens ao longo do dia. No Rio de Janeiro, a temperatura varia entre 18 e 29 graus, com pancadas de chuva isoladas. Em Minas Gerais, Belo Horizonte registra mínima de 16 e máxima de 28 graus, também com pancadas de chuva isoladas. E no Espírito Santo, Vitória terá mínima de 19 e máxima de 27 graus com pancadas de chuva isoladas. As informações são do Instituto Nacional de Meteorologia. Viviane Bessa, o tempo e a temperatura.
13: A previsão do tempo para Bebedouro hoje, sexta-feira, dia 25 de setembro, sol, algumas nuvens e não chove. A mínima é de 19, a máxima é de 33 graus. Neste momento aqui na cidade de Coração, 32 graus e esse final de semana vai ser quente, hein? Vamos agora para um breve intervalo e na sequência, 5 minutos com Alexandre Garcia.
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4: Olá, amigos de Bebedouro. Bom dia, ouvintes da RB 88.3 FM. Bom dia, no nosso encontro de hoje eu vou falar sobre o horror de corrupção que aparece nessa divulgação do que está no celular de Vorcaro. É todo mundo, meu Deus do céu. É a Roberta distribuindo dinheiro que está guardado em casa para assessores do ministro Wellington Dias. Né? É o advogado contando que deu uísque de presente para o Lula e que está fazendo força para tirar Magnitsky do Moraes. Meu Deus, é muita coisa que a gente não faz nem ideia. Por isso, na hora de votar, a gente tem que escolher bem o deputado federal que vai fazer investigações, os dois senadores que vão fazer comissão de inquérito, vão fazer julgamento de impeachment, senão não salva o país. O país vai afundar ainda mais na imoralidade. Os nossos filhos e netos vão pensar que isso é normal. Temos que nos lavar dessa sujeira. E a urna é uma oportunidade. Eu acho que a Câmara e o Senado vão ter muito trabalho ano que vem com comissões parlamentares de inquérito, porque a Polícia Federal não vai dar conta de tanta coisa que aparecer. Se você votar direito, escolhendo dois senadores fortes e um deputado que queira apurar todas as imoralidades nos três poderes. Vão ter muito trabalho. Tem um, por exemplo, eu começo a ver, puxa, tem um juiz do Supremo, que é presidente do TSE, Tribunal Eleitoral, Cássio Nunes Marques, que está citado num caso que envolve um desembargador Newton do Tribunal Federal da Primeira Região, cuja mulher pegou uma causa de 8 bilhões e meio, que vai render, ou que já rendeu, 427 milhões, a mulher e o filho desse desembargador. Aí foi lá para a segunda turma, e aí deu 3-2, só quem votou contra foi Gilmar e André Mendonça, foi Toffoli a favor, foi Cássio Nunes Marques a favor, e tudo isso enseja investigação policial ou política. É preciso, se a gente não fizer isso, depois do que Fachin fez com a Lava Jato, né, que era a nossa grande esperança de recuperar a nossa vergonha na cara, de ter um país em que o corrupto não ficasse impune. Mas o corrupto ficou impune. Inclusive suspenderam as multas das grandes empresas, o Toffoli suspendeu depois de entrada de aporte lá no Taiaiá, que Fachin arquivou administrativamente, mas está no ar juridicamente, esperando que alguém faça alguma coisa, meu Deus do céu. Assim como as ligações da família Moraes com Vorcaro e com outros. Agora está aparecendo aí um advogado de Vorcaro, Valfrido Varde. O Valfrido Varde, olha, não é um advogado qualquer, foi advogado da JIS, do Bradesco, daquele, lá de um dos delatores da Lava Jato, né? Não foi pouco, não, é um advogado que tem um currículo muito grande. E aí aparece, né, Lula ficou se gabando, desafiando, mostra os celulares, está mostrando as ligações desse Varde com Vorcaro para ajudar Moraes a se livrar da Magnitsky. Ele disse, ah, não quero nada, só quero ajudar. Né? Aí foi lá, reunião com... mandou uísque para Lula, disse que Lula agradeceu o uísque dele, né? Ligações com ministros. Né? Aí a gente vê aqui gente, um dinheirão, a distribuição de dinheiro. Né? Tem também essa Roberta Luxinger, né? Mais uma coisa para investigar. Fez depósito para comissionados do Ministério de Desenvolvimento Social do ministro Wellington Dias, secretário executivo adjunto e o chefe de cerimonial. Aí o Estadão mostra isso, mostra a foto dela entregando para o ministro Wellington Dias um livro autografado de Paulo Coelho. Meu Deus, tudo a ver, né? Aí ela conta que pega 60 mil lá em casa, e divide em três, porque senão o banco vai desconfiar. Para pagar um dos citados, se chama José Martinho, ele já fora preso em 2014, levando 180 mil em dinheiro vivo de Brasília para o Piauí, quando ele trabalhava no gabinete do senador Wellington Dias, foi preso na Bahia pela Polícia Rodoviária Federal, é primo terceiro, né? E agora, depois foi comissionado no Secretaria de Governo do Piauí com Wellington Dias, e agora é o chefe de cerimonial de Wellington Dias. Gente, como tem coisa para investigar, soltaram. No dia que Fachin inventou aquela história de não vale as condenações do Sérgio Moro, embora tenham sido confirmadas pelo Tribunal Regional de Porto Alegre e depois no Superior Tribunal de Justiça, não vale. Meu Deus do céu, contrariou tudo, mas o Supremo disse que não vale, então não vale. Né? Um horror. Uma decepção. E depois disso, foi um sinal verde, assim, opa, agora pode, está solto. É tudo isso que está acontecendo. Ainda bem que pelo menos a gente fica sabendo, agora está tudo nos celulares de Vorkab. Isso sem falar que, para não ofender famílias, os bacanais. Diz que tem foto lá, né? Diálogos incríveis.
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7: 57 minutos, chegamos ao final da rotativa RB. É todos ótimos. Sexta, que delícia.
8: 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O Silvinho já chegou para comandar a tarde com muita alegria. Ótimo final de semana a todos. Até segunda. Tchau, tchau.
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1: Olá, boa tarde a você, menina. Boa tarde a você, menino. Como é que vocês estão aí? Tudo belezinha? Na sintonia 88.3, né? RBFM, estamos chegando a partir de agora com muita música boa, ligadinho na melhor, beleza? Chama aí no 996018304, participa com a gente e bora de música top, música legal, belezinha? Também tem muita informação pra você, né? Muita informação, a sua participação através do nosso WhatsApp 17996018304. Bora lá, então? Muito obrigado a você pelo carinho, audiência e companhia. Tamo junto, misturado. Parabéns a você que completa mais um aninho de vida hoje, bebê. Cheguei, hein? Estamos aqui na RB com muita música show chegando.
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1: Começando muito bem com a minha primeira, Ponto G, Ed Brito e Samuel, aqui na RBFM. Sextou, hein, bebê? Vem comigo.

0: É o Bruno e Marrone, isso você não conta, né? Boa tarde a você, 1h13 agora aqui na Ribeira FM. Tamo junto e misturado na melhor. Gente, olha, Mega Sena concurso 3.062, o prêmio acumula. É, vai para 45 milhões de reais, viu? Já eu falo pra você, no caso aí, né? Os números sorteados, beleza? Tamo junto, hein? 1h14, rapidinho eu tô de volta.
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4: Meninada, olha que legal, hoje 25 de setembro, hoje é aniversário do nosso companheiro de trabalho, Alifer, né? Alifer, boa tarde, meu irmão, é nóis, hein? Saúde, paz, amor e carinho pra você, moleque. Muitas bênçãos de Deus, sucesso, muita sabedoria e muitas bênçãos na sua vida, viu? É o que nós desejamos aqui, ó, eu, a Dani também, né, a minha esposa e toda a galera da RBFM, desejando pra você sucesso, sucesso, sucesso, viu? Tamo junto e misturado, hein, moleque, é nóis. 1h18 agora, boa tarde.
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4: Meninas e meninos, 1h24 agora. Olha, o concurso sorteio 3062 da Mega Sena foi realizado na noite de ontem, quinta-feira, dia 24, em São Paulo, né? Ninguém levou a faixa principal e o valor acumulou para 45 milhões de reais. Pessoal, os números sorteados: 5, 9, 11, 17, 18 e 38. 5 acertos, 86 apostas ganhadoras, R$19.736,75. 4 apostas, né? Com 4 acertos, levando 5.065 apostas ganhadoras, o prêmio de R$552,38, beleza? 1h24 agora, Cristiano Araújo, caso indefinido. Boa tarde a você.
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0: 1h33, saí do Edu Costa, quando um grande amor se faz aqui na Ribeiro FM. Mandando abração, meu amigo Fernandinho, eletricista. Boa sexta-feira, Fernandinho. Sextou, hein? Ah, uma gelada agora. Agora não, porque tá trabalhando, mas depois, no finalzinho do expediente, vai bem, né, Fernandinho? Valeu, garoto. Tamo junto. A Edna, Edna Prats também tá lá no Delúcia. Isso, Edna, ouvindo a gente, né? Mandando abração aí para a Ângela, que está na casa dela, ouvindo a gente. A Ângela do Residencial, a nossa colega. Obrigado, viu, meninas? Um beijo, um abraço pra vocês aí. Obrigadão pelo carinho, audiência e companhia.
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6: Olha, meninada, primavera em movimento, encerrando a semana deficiência. Daqui a pouquinho eu falo pra você ficar ligadinho aí, tá bom?
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6: Beleza, Tia Tereza, que beleza, tá aqui na linha, né? Alô, Tia Tereza, boa tarde, bom final de semana, Tia Tereza. Cadê a Tia Tereza? Tia Tereza, mas que beleza. Oi, tia.
11: Oi, Silvinho, boa tarde, meu lindo, tudo bem?
6: Tudo você? Bem, tia, e aí?
11: Ô, Silvinho, oi. Toca a música do Lucas Augustinho,
6: uh-huh.
11: O Escudo, pra Tia Tereza.
6: Legal,
11: se
6: legal.
11: Se você tocar, eu ofereço pra Aline.
6: Claro.
11: Pro Luiz Otávio, pra você, pra tua esposa. E para todos os ouvintes.
6: Tá bom.
11: Tenha um ótimo final de semana.
6: Obrigado, viu?
11: Fica com Deus. Um beijo.
6: Valeu, tia. Beijo, beijo, beijo a todos aí, tá?
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2: Meninada, 1h39, boa tarde a você. Vamos então agora com Cleiton e Romário, Morena e Daniel. Você não vai me encontrar, beleza? Fica ligadinho, já tem indicação da tia Tereza também, viu, tia Tereza? Ótima tarde a todos aí, obrigado pelo carinho, audiência e companhia. Bora! Vem comigo, aí ó!

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0: 47, Daniel, tá aí, você não vai mais me encontrar. Boa tarde a você, né? Curtindo aí a programação RBFM. Olha, Primavera em Movimento, dia 27 de setembro, domingo, das 15 às 18 horas, no Sambódromo Parque da Família, tá? Haverá oficinas e atividades recreativas, diversão, saúde e bem-estar, informação e cidadania, alimentação e grupo de artesãos de bebedouro. Vai estar muito legal. A realização é do Condef, viu? Você é nosso convidado. Então vai lá você também participar junto com a gente, encerrando a semana deficiência, né, aqui em Bebedouro. A Ana Romero mandou aqui: boa tarde, Silvinho, tudo bem com você? Toca pra mim Porta de Bar com Hugo e Guilherme. Beijos, bom final de semana. Obrigado, viu? Tamo junto e misturado. Ô Edna, daqui a pouquinho tem a sua também, viu? Tia Tereza, já já tem a sua também, minha querida. Fica ligadinho na melhor, eu volto já já.
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6: Olha, daqui a pouquinho eu falo pra você que o Fundo Social promove curso de artesanato em matéria mista. Fica ligado aí, beleza?

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1: Que delícia, né? Tia Tereza, tá ouvindo a gente, né, Tia Tereza? Obrigado aí no Tropical, todo mundo aí curtindo a programação RB. Então vamos de música chegando aí, ó. É, a Tia Tereza pediu, é o Lucas Agostino, é isso, não é? Lucas Agostino, a música O Escudo. Daqui a pouquinho tem também aí a indicação da minha prima, que tá ouvindo a gente, né, Aline? E também a Ná Romero. Hugo e Guilherme já já.
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1: 1h55 RB, nossa paixão é você.

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0: isso daí, boa tarde a você, Hugo e Guilherme, indicação da minha amiga Ana Romero Luna. É essa aí mesmo, né, que você pediu Porta de Bar, é isso? Bom demais. Ô Edna, daqui a pouquinho tem a sua Marciano, Seu Amor Ainda é Tudo, pra você que tá ligadinho aqui na RBFM, beleza? 2:02 agora, boa tarde, aguenta aí que eu volto já já.
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0: Olha, a Prefeitura de Bebedouro, por meio do Fundo Social de Solidariedade, em parceria com o Serviço Nacional de Aprendizagem Rural, SENAC, realizará o curso de artesanato em matéria mista, peça decorativa. A capacitação será do dia 5 ao dia 9 de outubro, de segunda a sexta-feira, das 8 às 17, no Fundo Social, localizado na Rua Ângelo Salvador, número 35, na Vila Paulista. Durante o curso, os participantes terão oportunidade de desenvolver habilidades artesanais e aprender também técnicas para transformar materiais simples em peças decorativas, estimulando a criatividade e o desenvolvimento de novas habilidades. A iniciativa integra as ações de capacitação providas pelo Fundo Social em parceria com o Senar, que oferecem também oportunidades para aprendizado, né? Aperfeiçoamento de conhecimentos e desenvolvimento de novas possibilidades para a população de Bebedouro, beleza? Todo mundo convidado, hein? Bora com a gente.
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4: Meninada, 12:11 agora, boa tarde. Bora lá então com mais músicas. Chegando a indicação da Edna Prats e também da Ângela, que tá curtindo a gente. Já é o João Mineiro Marciano. Seu Amor Ainda é Tudo, né? Depois tem Natanzinho Lima e Leonardo, um sonhador também pra você, beleza? Aumenta o som aí, bora lá então, você que tá aqui comigo. Bora curtir, essa é top demais, hein? Obrigado a você pelo carinho, audiência e companhia. RB, é a nossa paixão, é você, bebê. Vem, vem, vem. Chama!

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Aí o Leonardo, um sonhador pra você ligadinho na melhor e boa tarde. Obrigado a você pelo carinho, audiência e companhia. Pessoal, está chegando o grande dia. Prepare-se, vem aí a 26ª edição da Festa do Caminhoneiro. É, começa hoje, hein? E tem uma programação especial esperando por você no Centro de Eventos GACP.

0: Recibe Nova, Neto e Guilherme, Alan e Aladim, Henrique e Roger. E o melhor, a entrada é gratuita, além do show de prêmios, um total de 19 mil reais. Ô, coisa boa, né? Ó, chame toda a família, reúna os amigos e venha curtir uma festa preparada para celebrar essa paixão que move o Brasil. O local é no Centro de Eventos do GACP, na Recib Nova, 26ª edição da Festa do Caminhoneiro, entrada livre. Ó, patrocinador oficial Guerra Moraes Almeida, realização GACP, grupo de amigos Carga Pesada, esperamos por você, marque aqui quem não pode ficar de fora, chama a galera aí meu amigo, hein? Bora que vai estar tá muito legal e você é, né, nosso convidado todo especial, bora!
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0: Meu amigo Rodrigo Vogel, tá pedindo pra gente aqui, Infiel, Sandy e Maiara e Maraíza. Boa sexta, né? Rodrigão, um abraço você, meu querido. Tamo junto, tá? Fica ligado, a gente já tô rolando pra você aqui, ó.
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0: Bom, meninada, vamos lá, 2h26 agora, chegando mais músicas pra você aqui com o Sandy, Maiara e Maraísa, Infiel, né? A indicação do Rodrigo Vogel, né, Rodrigo? Boa tarde a você, viu? Obrigado pelo carinho, pela audiência e pela companhia ligadinho aqui na Melhor. Maravilha. Pessoal, já eu falo que Bebedouro recebe evento Campanheiro SBT no próximo domingo, agora, dia 27, na Praça Valente de Barros, em frente a prefeitura, legal? Fica ligadinho então aí, porque, meu amigo, tem muito mais música chegando. Informação pra você.
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0: Maiara e Maraísa, Sandy, Infiel. Boa tarde, RB. Nossa paixão é você.

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1: Agroboy está aí, Matuto, pra você, modão da hora, topzera de verdade aqui, na melhor, na mais gostosa e na mais ouvida. Boa tarde a você, viu? A gente vai pro intervalo comercial rapidinho e na sequência eu volto com mais pra você, ligado aqui na melhor. Fica aí, já tem aí, ó, Chitãozinho, Chororó e Mato Grosso e Matias. Não desligue o rádio, escute a minha voz. Segura aí, ó.
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6: Olá, uma ótima sexta-feira para você. Sou Luana de Oliveira, chegando com o nosso horóscopo. Áries, Touro e Gêmeos.
5: Áries.
6: Ariano, essas pessoas que espalham a brasa dos esforços que você faz para que tudo funcione bem, hão de ser tratadas com bastante rigor, porque senão continuarão convencionadas de que podem agir do jeito que bem entenderem. A cor para hoje é o cinza.
5: Touro.
6: Oi, Touro. Aquilo que precisa ser feito seria melhor não procrastinar, mesmo que sua alma se sinta tentada nesse sentido. A necessidade pode eventualmente ser procrastinada, mas lá na frente você vai precisar voltar a ela. A cor para hoje é o azul claro.
5: Gêmeos.
6: Oi, Gêmeos. Os desejos são urgentes por natureza, mas se você deixar que esses dominem as decisões, muito provavelmente nunca experimentará a satisfação que decorre de amadurecer e aprimorar a natureza dos desejos. É assim. A cor para hoje é o verde. Daqui a pouquinho, Câncer, Leão e Virgem.
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4: Meninas e meninos, neste domingo, dia 27 de setembro, chega em Bebedouro o Campanheiro, né, do SBT, que está realizado na Praça Valêncio de Barros, em frente à Prefeitura. A programação será voltada aos animais de estimação e seus tutores, com atividades e atrações para promover um momento de convivência e lazer entre as famílias e seus pets. O evento será realizado das 9 ao meio-dia e 30 e terá entrada gratuita. Pode preparar a coleira e chamar toda a família, porque vem aí uma manhã especial para quem não abre mão da companhia do seu melhor amigo de quatro patas, certinho? É o serviço do Campanheiro SBT em Bebedouro. Domingo, dia 27, das 9 ao meio-dia e 30, na Praça Valêncio de Barros, né? Em frente à Prefeitura, entrada gratuita, certinho? Agora 2h39, boa tarde a você.
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0: Meninas e meninos, 2h42 agora. Boa tarde a você, RBM FM, a mais gostosa, a mais ouvida. Eu vou tocar uma música agora aqui do Thales e Thiago, Agenda Rabiscada, né? Mas só pra você entender, a Agenda Rabiscada retrata a dificuldade de superar um relacionamento amoroso terminado, né? E mal resolvido. Ela aborda o sofrimento e a negação de alguém que insiste em dizer que já não sente mais nada, embora as atitudes demonstrem o contrário, como noites de insônia, o telefone desligado e o choro constante, né? O ponto central e a grande metáfora, né, da música estão no refrão do ato de apenas rabiscar o nome do ex na agenda, em vez de apagá-lo ou rasgar a página por completo. Serve como prova visual de que o sentimento e a esperança de uma reconciliação ainda continuam vivos, sendo impedidos apenas pelo orgulho. Se você quiser, pode ajudar a encontrar grandes letras como essa, também trazer detalhes como composições dessa música. Para quem não sabe, Agenda Rabiscada é uma composição, né, escrito aí por ele, Rick, que hoje já não está mais entre nós. Então, para matar a saudade, na voz de Thales e Thiago, Agenda Rabiscada.
1: O amor,
0: letra
1: é
0: de Rick. 2h43 agora. Boa tarde a você.
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0: que voz é essa desses meninos Thales e Thiago? Que isso? É mais ou menos igual lá o Maicon e Lian, também vozeirão, cantam demais, né? Agenda Rabiscada, boa tarde a você. Aguenta aí, eu tô de volta já já com o Chitãozinho e Chororó, Dona Antônia Pavini, boa tarde, minha querida. Brigadão pelo carinho, se der certo, toca Paloma pra gente aí, Silvinho. Legal, Dona Antônia, brigadão, querida. Beijo, beijo, beijo no coração de todos vocês aí.
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4: Olha, daqui a pouquinho, foragido, condenado a 40 anos pelo latrocínio de empresário Maisena, morre em confronto com a PM. Já já eu falo pra você. E daqui a pouquinho tem uma música legal do meu amigo aqui, Marrom Bombom, meu amigo Gabriel, locutor lá de São Paulo, né, Gabriel? Mandou pra gente a composição, é dele, ficou top, hein? Um pagodinho topzera, você vai gostar, fica aí.
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8: Meninas e meninos, olha, Mozart Pereira Mota da Silva, de 36 anos, era o único dos três condenados pelo crime que permanecia foragido. Mozart Pereira Mota da Silva, 36 anos, condenado a 40 anos de prisão pelo latrocínio do empresário Argemiro Vicente Sobrinho, conhecido como Maisena, morreu na noite de quinta-feira, dia 24, em Bebedouro, durante uma ocorrência envolvendo policiais militares. O empresário foi morto em 5 de agosto de 2023, em Orlândia. Segundo informações do processo, Mozart foi apontado como responsável pelo disparo que atingiu Maisena durante o crime. Mesmo foragido, ele foi julgado e condenado. Era o único dos três condenados que permaneceria em liberdade. A ocorrência em Bebedouro foi registrada na Rua Almeida Pinto, número no Jardim Vila Paulista. Segundo o registro da polícia, Mozart estava em uma residência acompanhado de outro homem. Conforme a versão apresentada pelos policiais, a Polícia Civil, os dois estariam se preparando para praticar crimes no município quando houve a intervenção. Durante a abordagem, ocorreu um confronto armado e Mozart foi atingido. Ele recebeu atendimento, mas não resistiu aos ferimentos. O outro homem, que estava no imóvel, Luiz Elias Augusto Júnior, de 39 anos, também foi atingido. Ele foi socorrido, levado ao Hospital Regional de Bebedouro, mas o óbito foi constatado posteriormente. Nenhum policial militar ficou ferido. Armas e munições foram apreendidas e encaminhadas para a perícia. A polícia científica esteve no local para os levantamentos necessários à apuração da dinâmica dos disparos. As armas utilizadas pelos policiais também foram apresentadas para exame pericial. E também condenações. 2h55 agora.

0: polícia científica esteve no local para os levantamentos necessários à apuração da dinâmica dos disparos. As armas utilizadas pelos policiais também foram apresentadas para exame pericial e também condenações. 2h55 agora.
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0: local para os levantamentos necessários à apuração da dinâmica dos disparos. As armas utilizadas pelos policiais também foram apresentadas para exame pericial e também condenações. 2h55 agora.
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0: levantamentos necessários à apuração da dinâmica dos disparos. As armas utilizadas pelos policiais também foram apresentadas para exame pericial e também condenações. 2h55 agora.
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0: marcou pra hoje.
1: Comigo, vou parar a música aqui pro gatão falar, né? No... Ralph, pra você ligadinho, Bijuteria 1991 aqui.

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1: Comigo aí, vou parar a música aqui pro gatão falar, né? No... Ralph, pra você ligadinho, Bijuteria 1991 aqui. Beleza, vamos lá.

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4: Meninas e meninos, 20 minutinhos para as 4, aguenta aí.
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4: Beleza, vamos de música então aí, né? A indicação da minha amiga Antônia Pavini, né? Dona Antônia Pavini, tudo bem? Boa tarde. Vamos curtir então João Paulo e Daniel, Paloma.
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4: É isso aí, daqui a pouquinho meu último bloco chegando. Boa tarde a você, RB. 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

0: 9601-8304.
1: Eu volto já com minhas últimas.
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6: De volta com as últimas dicas astrais, Capricórnio, Aquário e Peixes.
2: Capricórnio.
6: Oi, Capricórnio. Manter o rumo não significa seguir à risca o planejamento, porque quando você planejou, não havia percepção das circunstâncias que agora se apresentaram e que requerem mudanças substanciais de planejamento. A cor para hoje é o amarelo.
2: Aquário.
6: Olá, Aquário. Diga adeus aos impedimentos que obstruíam seu caminho. Porém, não porque esses desaparecem, mas porque sua alma criativa encontra formas interessantes de os driblar, ao ponto de não serem mais tão importantes assim. A cor para hoje é o dourado.
2: Peixes.
6: Oi, peixes. Há necessidades que precisam ser supridas, sejam do seu apreço ou não. Por outro lado, se os desejos são ou não satisfeitos, não faz grande diferença, porque não há nada vital envolvidos nesses. Use o discernimento. A cor para hoje é o vermelho. Galerinha, muito obrigada pela companhia e até a próxima. Tchau.
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2: Meninos e meninas, o negócio é o seguinte, hoje às 18 horas, Silvinho tem aí uma missão pra fazer, né? Nós vamos fazer uma telemensagem com o Motossom, Salvador Motossom, né? Uma telemensagem de aniversário, vai estar muito legal, vai ser muito top, né? E ó, você quer mandar uma mensagem legal pra alguém também com o Motossom ao vivo, estilo aqueles carros de som antigamente, Loucuras de Amor, né? Silvinho faz com a moto também, viu, pessoal? É top demais. Quer surpreender quem você ama? Quer mandar uma mensagem de amor, de carinho, de afeto, de aniversário, de saudade? Chama nós aí que nós vai com a moto fazendo barulho lá e faz um auê topzera de verdade, viu? Vamos ver se vai ter alguém pra filmar nós hoje lá. Eita, coisa boa. Seguinte, 3h52, eu volto já já.
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12: Meninada, bom final de semana a todos aí. Brigadão pelo carinho, audiência, companhia, né? Curtam bastante, muito juízo. E a gente volta aí, né? Se falar na segunda-feira aqui na RBFM.
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12: A minha última, Simone Simaria, foi Papum. Tchau, obrigado.
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1: Número 10. Gustavo Mioto. Princesa. Participação Ana Castela.

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2: Número 9. Ali Vieira, Foguinho. Participação Kleber e Cauã.

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2: Número 6. Sammy Rico, Estrada da Vida. Participação Zezé de Camargo.

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5: Top 10.
3: Número 5. Jorge Mateus.

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1: Top 10.
2: Número 4. Guilherme Santiago, Pra Não Lembrar de Mim. Participação Zezé de Camargo e Luciano.

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1: Top 10! Número 3. Lucas e Igor. Flash.

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2: Número 1. Maurício e Eduardo. Solteira no mundo.

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1: Já de volta à nossa programação, é sexta-feira. É bom demais estar com vocês. Aqui tem as melhores. Agora é hora de Luan Santana.
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0: Júlia e Rafaela Medo. Antes teve a Manu Batidão, hein? A participação especial é do Guilherme e Benuto. Também teve Humberto e Ronaldo com a participação especial do Geninho e a Mariana Fagundes. E a gente abriu esta sequência de sucessos com o Luan Santana, Olho Marrom. Essa música é linda demais, né, gente? Luan realmente é um showman, um dos maiores artistas do Brasil. Bom, a nossa pausa agora é bem rapidinha, porque a música boa volta já já. Em instantes tem Zé Felipe.
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1: A sexta-feira mais romântica, mais feliz do rádio tá aqui. A gente segue juntinhos aqui na sua sexta-feira, sempre com música boa e com muita gratidão em poder passar mais essa hora junto com vocês aqui no Misturadão, que traz agora o Zé Felipe e a Ana Castela. 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
1: João Gomes e o Pablo, aqui na Sexta-feira Boa Demais, no seu misturadão com música boa pra você curtir. Agora, tá na hora do mundo pop, hein? As notícias da música, vem aí. Agora, mundo pop.
2: Tô de volta, completando a sua sexta-feira 25 de setembro, dia do rádio e também dia nacional do trânsito, com mais uma edição do mundo pop pra você.
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2: Luana Prado está oficialmente de volta aos trabalhos apenas um mês após o nascimento do seu primeiro filho, Dom. Luana já retornou à rotina nas gravações da nova temporada do The Voice Brasil 2026. A cantora está conciliando com carinho a maternidade e os compromissos da sua carreira. O retorno aos palcos já tem data marcada. O primeiro show oficial de Luana após o nascimento de Dom está marcado para o dia 30 de outubro em São Paulo. Já em 5 de dezembro, ela retorna ao projeto Raiz com uma apresentação em Belo Horizonte.
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Felipe Araújo, Estranho de Novo. Antes teve Fernando e Sorocaba com Cancelado. Também teve João Gomes e o Pablo. Ainda teve Zé Felipe junto da Ana Castela, Sua Boca Mente. O Brasil canta junto com o Zé e com a Ana, hein, gente? Mais um sucesso daqueles que a gente gosta por demais, hein? Bom mesmo é poder passar essa hora junto com você. A todos que sintonizam aí no trabalho, você que dá carona pra gente, né? Você que tá na academia, tem muita gente na academia também treinando com o fone de ouvido.

0: Você, a todos que sintonizam aí no trabalho, você que dá carona pra gente, né? Você que tá na academia, tem muita gente na academia também treinando com o fone de ouvido, ligado aqui na rádio, curtindo essa hora que traz aqui os hits, os sucessos da música e também as notícias em primeira mão pra você no Mundo Pop.
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6: Oi, gente, sextou, uma boa sexta-feira, um bom final de semana. Hoje, dia 25, é o dia do rádio, também dia nacional do trânsito. Amanhã, sábado, dia nacional do surdo. E no domingão, dia do encanador, dia mundial de turismo e dia nacional do idoso. Vamos agora à dica de hoje do Sinal Verde. Hoje celebramos o dia nacional do trânsito, um lembrete importante para a prevenção de acidentes nas ruas. Pequenas atitudes salvam vidas. Nunca dirija após consumir álcool. Não use o celular ao volante e respeite os limites de velocidade. Lembre-se também do cinto de segurança e da preferência dos pedestres.
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1: E aí, Happy Friday, tudo certo? Por aqui sou eu, Michael Oliveira. A partir de agora você confere três músicas da sequência. Hoje é dia do rádio. Prazerzaço estar contigo todos os dias aqui, trazendo pra você três músicas da sequência. Bora brindar com a terceira posição? Medalha de bronze pra Kylie Minogue, Bebe Rexha e Atsou

0: assim a gente fecha a primeira edição de sexta-feira do seu Disparada. Medalha de ouro para as meninas do Blackpink, Jump. Deixa aí o som do rádio ligado. A qualquer momento eu volto por aqui com mais.
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0: Segura aí. A gente volta já já com mais músicas. 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
9: Olá, tudo bem com vocês? Vai começar o Flash Star desta sexta-feira, 25 de setembro. Hoje é dia do rádio. Gente, tá rolando o maior babado com a Hickman Serviços Limitado, empresa da apresentadora Ana Hickman, que pediu à justiça o parcelamento das custas de um processo, alegando estar em grave crise econômico-financeiro. Só que a história virou de cabeça para baixo, porque o próprio balanço da empresa mostrava 9,8 milhões em depósitos bancários contra um passivo circulante de apenas 551 mil. Com isso, o juiz considerou que havia liquidez suficiente para cobrir as despesas processuais e negou o parcelamento. A empresa tentou se defender, dizendo que os valores não estariam disponíveis para uso imediato, mas o relator entendeu que a alegação não foi acompanhada de documentação suficiente e, mesmo após ser determinada a complementação das provas, a empresa não apresentou documentos considerados suficientes. Essa decisão é mais um capítulo da disputa judicial entre a Hickman Serviços e o empresário Wagner de Oliveira, em uma execução que ultrapassa 3

0: 1,7 milhões. Esse foi o seu Flash Star, que volta já já.
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18: E aí, como é que você tá? Hoje é sexta-feira, 25 de setembro, Dia Nacional do Trânsito e também Dia do Rádio, esse aparelho maravilhoso onde a gente se encontra todos os dias. E eu tô chegando com uma edição novinha em folha do Tech World pra você, se liga aí.
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18: Meus amigos, atenção para esse alerta, viu? Sistemas de IA da OpenAI tentaram invadir 4 sites de universidades e governos entre maio e junho, sem que ninguém mandasse fazer isso. Eles simplesmente partiram para o hacking quando bateram numa parede tentando coletar dados. 3 dos 4 casos foram descobertos pela Translucy, laboratório de supervisão de IA, e a própria OpenAI confirmou tudo depois. Os alvos foram a Biblioteca Digital da Universidade do Novo México em maio e o Data USA, um repositório de dados públicos americanos. Ambas as tentativas falharam. Já na Austrália, em junho, um agente contornou bloqueios num portal de dados de saúde, acessou arquivos não públicos e chegou a gravar arquivos num servidor interno. E olha a cereja do bolo. A OpenAI só avisou o governo australiano em 10 de setembro, quase 3 meses depois do ocorrido. Conrad Stoss, da Translucy, alertou ao New York Times que qualquer pessoa com informações buscadas por esses agentes estaria em risco se eles toparem usar hacking para consegui-las. Ele ainda destacou que os episódios na Austrália provavelmente representam o primeiro caso conhecido de um grande agente autônomo escolhendo invadir um sistema governamental. É, meu querido, depois não fala que o John Connor não avisou, né? Começou desse jeito, invadindo o sistema, aí depois virou aquela guerra que todo mundo conhece e assistiu no Exterminador do Futuro. Aliás, alguém tem o telefone do John Connor ou da mãe dele por aí?
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4: De volta aqui com o Flash Star, eu sou Priscila Pera e tudo que tá rolando na vida dos famosos. Gente, que novidade boa pra contar hoje. O ator Danton Mello, de 51 anos, chegou à marca de 100 dias sem fumar e foi lá, nas redes sociais, compartilhar essa conquista com todo mundo. Ele postou uma foto do aplicativo que usa para monitorar o desmame e os números impressionam. 4 mil cigarros evitados e R$2,3 mil no bolso. Foram 16 dias de vida ganhos, segundo o app. A decisão de largar o cigarro veio de um momento muito difícil. O pai dele, Dalton Natal de Mello, estava internado, debilitado por 70 anos de tabagismo e acabou falecendo em julho, aos 84 anos. O irmão, Celton Mello, foi direto ao ponto e disse que o cigarro o levou, com o pulmão funcionando de forma ínfima. Danton revelou ao jornal Extra que largou o vício ainda enquanto o pai estava no hospital e que ver as filhas Luísa e Alice testemunhando a situação do avô foi o que o fez tomar a decisão. Ele disse que precisava dar o exemplo e ser mais forte. E aí está, 100 dias depois, provando que conseguiu. Que bênção, né? Esse foi o seu Flash Star. Beijos e até.
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7: Tô de volta na sua sexta-feira, 25 de setembro, para completar o seu dia neste Dia Nacional do Trânsito e também dia desse veículo maravilhoso que é o rádio, com mais uma edição do TechWorld para você.
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7: Gente, vem cá, que tem novidade quentinha no mundo da tecnologia. A Meta acaba de apresentar os Meta VR Glasses, seus novos óculos de realidade virtual. O grande diferencial é o peso. O dispositivo é 5 vezes mais leve que o Meta Quest 3 e tem cara muito mais próxima de um óculos convencional. Por dentro, ele vem com tela 5K Infinity Display e em micro OLED, compatibilidade com Dolby Vision e Dolby Atmos, e é o primeiro óculos VR certificado pelo IMAX Enhanced. Ou seja, dá para se assistir filmes com aquela proporção de tela característica do cinema IMAX. A Meta também fechou parceria com a Disney e a partir de novembro, assinantes do Disney Plus poderão ver filmes em 3D, incluindo títulos da Marvel, com ambientes imersivos ao redor. O aparelho ainda conta com o Meta AI integrado, permitindo comandos por voz e gestos com as mãos para controlar tudo, inclusive dar play num filme só pedindo. O puck de computação, que também é a bateria, fica no bolso do usuário enquanto ele usa os óculos. Bem diferentão! O lançamento está previsto para a primavera americana de 2027, com preço inicial de US$ 1.299,99. Ou seja, aproximadamente a bagatela de R$ 6.736,42 na conversão direta e, claro, sem impostos.
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9: Olá, tudo bem? Hoje, sexta-feira, dia 25 de setembro, é dia do rádio e dia nacional do trânsito. E tá no ar o nosso Papo Sério. Sentir dores no corpo não é algo normal e não deve ser encarado com naturalidade no seu dia a dia. Assim como procuramos um médico ao sinal de uma gripe, dores nos ossos ou articulações exigem atenção. Incômodo frequentes nos músculos ou na coluna podem ser os primeiros sinais de uma doença ortopédica. Por isso, fique atento caso perceba dores constantes nas costas, rigidez ao acordar ou formigamentos. Inchaços, sensação de calor nas juntas e cansaço excessivo também são alertas importantes do organismo. Esses sintomas podem surgir após um esforço físico intenso, uma queda ou até um trauma mais forte. Como muitas dessas lesões ocorrem de forma profunda, só um especialista consegue avaliar com precisão. O médico ortopedista é o profissional capacitado para diagnosticar e tratar os problemas de mobilidade. Ele deve ser consultado sempre que houver limitação de movimento ou dores que persistem no cotidiano. A prevenção e o tratamento precoce evitam que lesões simples se transformem em grandes complicações. Consultas regulares ajudam a manter a estrutura corporal saudável e garante maior longevidade ao corpo. O nosso Papo Sério de hoje fica por aqui. Um bom final de semana e até a próxima.
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Gustavo Lima canta agora com Murilo Ru. Ah, bebê! CEP Novo.

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0: E é nesse clima que a gente fecha muito bem a segunda edição e a semana aqui do seu disparado, a segunda edição. Bebe Rexha e o David Guetta com Sad Girls, valeu demais. Bom fim de semana, segunda-feira, eu te trombo por aqui com mais.
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1: E aí, como é que você tá em sexta-feira? Hoje é dia 25 de setembro, Dia Nacional do Trânsito e também Dia do Rádio. Parabéns a esse veículo maravilhoso e atual, como sempre. O rádio que une todos nós, todos os dias, é ou não é? O rádio te informa, te emociona e traz sempre a música que você ama tocando por aqui. E eu tô chegando por aqui no melhor do seu rádio, trazendo pra você o desfile das 7 músicas mais tocadas por todo o Brasil. Muito prazer, eu sou Edu Ferreira e eu já chego como? Metendo o pé na porta e escancarando o sucesso pra você, trazendo a posição de número 7 com a dupla Patrícia e Manuela, que lançou aí o single Chama o Samu, que viralizou nas redes sociais. Essa música traz um refrão bem humorado sobre superar um amor tomando cerveja e comemorando. Você consegue? Então bora lá. Posição de número 7, Patrícia e Manuela, Chama o Samu.
2: Isso.

Essa que a gente acabou de ouvir é quem? Nada mais, nada menos que ela, Paula Fernandes, Amar de Novo, na sexta posição, desfilando no nosso Blitz Sertanejo desta sexta-feira. E a gente segue por aqui com o desfile, trazendo pra você a posição de número 5, com os irmãos Henrique e Juliano, que lançaram em 2025 a faixa Amor dos Outros, no projeto Manifesto Musical 2. Essa música fala da dor de ver alguém que já foi seu grande amor seguir em frente com outra pessoa. Amor dos Outros, Henrique e Juliano, na posição de número 5.

0: posição de número 4, os veteranos Gian Giovanni Me Faz Te Odiar, com a participação de Bruno Marrone. Fechando aí a meiuca do nosso Blitz Sertanejo desta sexta-feira, que dá um tempo e volta já.
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1: Tô de volta por aqui na melhor do seu rádio, trazendo pra você aquela hora gostosa da gente relembrar os bons momentos. Vem chegando o nosso quadro Blitz Retro.
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1: E no Blitz Retro de hoje a gente vai relembrar Balada Sertaneja, que é um dos sucessos do primeiro álbum solo do Michel Teló, lançado em 2009. A música foi fundamental para consolidar o cantor em sua fase pós-grupo tradição e ganhou várias versões nos anos seguintes. E agora, no Blitz Retro, Michel Teló, Balada Sertaneja.
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3: Balada

sertaneja Michel Teló e a gente segue como? Contando por aqui, trazendo pra você a posição de número 3, o cantor Panda, que lançou a música Calcinha de Renda em parceria com o embaixador Gustavo Lima. Essa faixa faz parte do projeto Fora do Padrão, seu álbum de estreia. Então bora curtir Panda, Gustavo Lima, Calcinha de Renda. Isso é...

0: RG a cura, Diego e Victor Hugo na posição de número 2. E agora sim que rufem os tambores, maestro, porque vem chegando a mais pedida, a mais tocada, a sensacional desta sexta-feira, que ficou por conta da música Peão Todo Tatuado, que foi lançada pelo cantor Geninho em parceria com a Mariana Fagundes. Essa música quase teve outro nome, mas eu disse quase, viu? Como ela estourou antes de ser lançada oficialmente, a galera já nomeou a música. E o Geninho não pensou nem duas vezes, mudou o título que a galera já tinha dado, né? E acabou garantindo aí a receita perfeita pro sucesso. Então, na posição número 1 nesta sexta-feira, Geninho com Mariana Fagundes, Peão Todo Tatuado. Curte aí!
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0: Mas na próxima segunda-feira eu tô de volta. Uma excelente sexta-feira pra você, um ótimo final de semana e até segunda, com o desfile das 7 músicas mais tocadas por todo o Brasil. Tchau, um grande abraço. Eu fui!
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11: Está no ar a Voz do Brasil. As notícias do governo federal que movimentaram o país no dia de hoje.
12: Olá, boa noite.
13: Boa noite para você que nos acompanha em todo o país.
12: Sexta-feira, 25 de setembro de 2026.
13: Vamos aos destaques do dia.
12: Medida provisória vai proibir as bets no país.
13: A partir da publicação da medida, não será mais possível fazer apostas online.
12: Jogadores terão até 5 de outubro para retirar o dinheiro disponível nas plataformas. Luana Karen.
14: Plataformas e aplicativos de jogos vão sair do ar no dia 6 de outubro.
13: E o impacto das bets nos jovens.
12: Estudo divulgado pelo Ministério da Educação aponta que apostas online podem afetar 2 milhões de estudantes. Edinaldo Júnior.
15: Pesquisa estima que 986 mil potenciais ingressantes deixaram de se matricular em 2026 por causa dos gastos com as bets.
13: Mais experiência para quem quer ser professor.
12: Programa que prepara futuros docentes dentro das escolas agora é lei. Gabriela Noronha.
16: A bolsa é voltada para os estudantes de licenciatura que recebem um incentivo financeiro e a oportunidade de atuar na educação básica.
13: Hoje na apresentação da Voz do Brasil, eu, Mariana Jungmann e Luciano Seixas.
12: E acompanhe a gente ao vivo, acesse radiogov.ebc.com.br ou o canal Gov na sua TV aberta.
13: O governo federal decidiu, por medida provisória, proibir as bets no Brasil.
12: Quem tem os detalhes ao vivo é a repórter Luana Karen. Boa noite, Luana.
14: Boa noite, Luciano, Mariana e boa noite aos ouvintes da Voz do Brasil. O ministro da Fazenda, Dario Durigan, anunciou três medidas tomadas pelo governo. A primeira determina a proibição das apostas online no Brasil, as chamadas bets. Por meio de medida provisória, que passa a valer a partir da publicação no Diário Oficial da União, as bets estão definitivamente proibidas no país. A MP também prevê medidas para impedir que esse tipo de propaganda chegue às pessoas e trata da devolução de recursos dos apostadores. A segunda iniciativa anunciada pelo governo é um projeto de lei em regime de urgência que será enviado ao Congresso Nacional com tipos penais para quem explorar ou operar apostas online no país. A terceira ação é uma nova versão do programa Desenrola, de renegociação de dívidas, que vai oferecer novas oportunidades para resolver dívidas antigas dos brasileiros. Sobre o mercado de bets, o ministro da Fazenda, Dario Durigan, destacou que as medidas adotadas pelo governo nos últimos anos, como a derrubada de mais de 70 mil sites de apostas ilegais, a proibição de que beneficiários de programas sociais fizessem apostas e a autoexclusão de mais de 1,5 milhão de pessoas das plataformas não foram suficientes para combater o comprometimento de renda da população e ainda trouxe um problema de saúde pública para o país.